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1: 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Esse foi mais um bloco do Love Music. Voltamos já!
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6: As negociações para uma trégua definitiva entre Estados Unidos e Irã foram travadas após novas ameaças do ex-presidente americano Donald Trump. O vice-presidente dos Estados Unidos, J.D. Vance, estava na Suíça para um encontro com o presidente do parlamento iraniano, Mohammad Ghalibaf, para discutir o programa nuclear iraniano e o levantamento de sanções. O memorando assinado na semana passada previa um prazo de 60 dias para um acordo final, mas as declarações de Trump complicaram o cenário. O Irã, por sua vez, tem condicionado o acordo ao fim da guerra, adicionando mais um obstáculo às já complexas conversas diplomáticas. Este impasse eleva as tensões geopolíticas e gera incerteza sobre a estabilidade no Oriente Médio. A comunidade internacional observa com preocupação os desdobramentos, esperando que as partes consigam retomar o diálogo e encontrar um caminho para a resolução do conflito.
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7: 9 e 12.
8: Boa noite.
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1: 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Vem que tem mais aqui no Love Music.
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2: É amor no ar. No Love Music é assim, muito romantismo. Daqui a pouco tem mais.
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6: Um ataque hacker à defesa civil disparou alertas falsos, gerando preocupação entre as autoridades e a população. A notícia indica que o incidente causou confusão e levantou questões sobre a segurança cibernética de órgãos públicos essenciais. Detalhes sobre a extensão do ataque e os tipos de alertas falsos emitidos ainda estão sendo investigados. A prioridade é identificar a origem da invasão e reforçar os sistemas de segurança para evitar novos incidentes que possam comprometer a comunicação em situações de emergência. Este episódio ressalta a importância de investimentos contínuos em cibersegurança e a necessidade de protocolos rigorosos para proteger infraestruturas críticas. As autoridades pedem que a população se mantenha atenta a informações de fontes oficiais e desconsidere mensagens suspeitas.
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7: 9:31.
8: Boa noite.
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1: Uma melhor que a outra aqui no Love Music. Voltaremos já.
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3: Nove e cinquenta e um.
4: Boa noite.
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1: 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Por aqui damos um ponto final na edição de hoje. Espero que você tenha gostado do programa de hoje. Fica com Deus e até a próxima edição.
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2: Hora certa.
3: 22 horas e 18 minutos.
4: Boa noite.

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1: Oi, amigo ouvinte. Que prazer tê-los aqui na nossa programação. Mais um Falando de Amor começando a partir de agora. Eu sou a Aline Mota e vamos juntos viajar, abrir aquele baú e recordar grandes canções. Do passado ou do presente, não importa. É romantismo, a gente manda aqui pra você. Porque o passado não importa mais, o futuro ainda pertence a Deus. O hoje é o que tá valendo pra agora. É o que tem pra hoje, né? Já dizia o ditado. Sejam todos bem-vindos. 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
5: Hora Certa. 22 horas e 37 minutos.
6: Boa noite.
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7: Mais um bloco dos apaixonados, mais um bloco apaixonante do Falando de Amor. Confere com a gente.
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2: Hora certa.
3: 22:52.
4: Boa noite.
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6: Obrigada, gente. Vamos então continuar viajando no mundo romântico pra você.
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2: Tá tudo bem agora. Tá tudo bem. Você descansou.

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6: Hora certa!
7: 23 horas e 9 minutos.
8: Boa noite.
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10: Eita, que eu estou de volta com você que tá aqui no romantismo. Beijo pra todo mundo. Continua com a gente na programação.
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5: Certa! 23 horas e 21 minutos.
6: Boa noite.
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8: Eu estou de volta com você aqui no Falando de Amor. Pega aí o WhatsApp, mande aquela mensagem pra gente que eu leio pra ti. Porque mesmo você não estando ao meu lado, está dentro do meu coração. Continua com a gente viajando no mundo romântico aqui do Falando de Amor.
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3: Hora Certa.
4: 23:33.
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6: Que delícia! De volta, cafezinho quentinho. Também acabei de tomar um pouquinho. Bom demais. Vamos aquecer então o coração com mais música boa. Aqui a música não para.
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5: Certa! 23 horas e 48 minutos.
6: Boa noite.
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7: É isso, já estamos de volta com amor em forma de música pra você. Gosto muito.
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2: Hora Certa.
3: 00:02.
4: Boa noite.
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6: É isso aí, gente. Só o que é bom a gente toca pra você, porque o amor não é viver felizes pra sempre. Claro que não. Amar é acreditar um no outro, dividir sonhos, receber e entregar, perdoar e compreender. Isso sim é o amor. Confere com a gente. Falando de amor, aqui não para com as melhores músicas.
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0: Zero hora e 15 minutos.
1: Boa noite.
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3: Eita, que eu estou de volta com você que tá aqui no romantismo. Beijo pra todo mundo. Continua com a gente na programação.
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1: Meus amores, é muito bom sempre tê-los aqui na nossa audiência e eu volto na próxima edição com mais. Nosso muito obrigada, fica na paz, até o próximo encontro, tchau, tchau.
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2: Olá, ouvintes. Todos nós estamos sujeitos a enfrentar tempestades. Jesus mesmo enfrentou, pelo menos em dois momentos muito conhecidos, forte tempestade. E como é que Deus age em nossas tempestades? Ele age pelo menos de três maneiras. Às vezes, Ele acalma a tempestade. Às vezes, Ele acalma o marinheiro. E outras vezes, Ele nos ensina a nadar. De uma coisa eu sei e é certo: morrer você não vai, destruído você não será. Olha o que eu vou te dizer: você vai vencer essa tempestade que tem se levantado contra a sua vida, porque a palavra de Deus me garante isso. De tempestade o meu Deus entende. Ou Ele vai acalmar a tempestade, ou Ele vai acalmar

0: Acalmar o teu coração, ou ele vai te ensinar a nadar. Você pode até chegar molhado em terra firme, mas vai chegar, vai ser livre, e ele será contigo para te abençoar, em nome de Jesus. Um grande abraço para você.
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0: Bom dia.
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Perder você foi a pior experiência que eu já tive na minha vida. A tua morte também foi a minha morte por dentro. E eu sei que nessa vida a gente não vai poder mais dar aquele abraço que a gente dava sempre. É por isso que eu peço a Deus todo dia que a gente ainda possa se encontrar lá no céu. Só mais uma vez. Você foi embora daqui da terra, mas você não foi embora do meu coração, não. Você nunca vai.

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Hoje eu não estou bem. 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

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Mantenha sempre os pneus do seu carro corretamente calibrados. 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É rápido e fácil. 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

0: Obrigado, gente.
1: Obrigada!
0: A festa tá maravilhosa, a banda tá impecável e você está linda.
1: Cadê o gritão pra Sheldon?
2: Obrigado!

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2: Hora certa.
3: 3 horas e 3 minutos.

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1: Bom dia.

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1: Bom dia.

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1: Olá, ouvintes, grande abraço. Eu quero falar hoje sobre algo extremamente perigoso: falsidade. Você conhece alguém falso? Você já foi vítima de falsidade? Em Mateus capítulo 10, verso 16, Jesus fala que nós devemos ser simples como a pomba, porém prudente como uma serpente. Só através da prudência, do cuidado, do estar atento, é que nós conseguimos decifrar onde estão os sinais de falsidade. Devemos reconhecer que uma mulher conhece isso com muito mais facilidade do que o homem, mas o fato é que muitas pessoas sofrem diariamente por lidarem com pessoas falsas, pessoas que não conseguem atrair o mínimo de confiança possível. Para pessoas como esta, você precisa ter todo o cuidado possível, porque Jesus já alertou: a nossa prudência tem que ser igual a serpente. A serpente é um animal astuto e muito prudente. Nunca é demais alertar. Muito cuidado. A falsidade já destruiu amizades, destrói casamentos, destrói famílias e pode acabar com a sua vida. Que Deus te abençoe.
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2: A prática de exercícios é extremamente importante para a saúde física do nosso corpo. Assim como a água tem uma função importante para o organismo, se exercitar é indispensável para manter a musculatura em movimento, gastar energia e fortalecer os ossos e articulações. Além de ajudar na diminuição do estresse, melhora no fluxo de sangue ao cérebro e redução da ansiedade. Praticar exercícios regularmente previne todos esses problemas e também ajuda na recuperação de depressão e autoestima, que são muito comuns na sociedade. Mova-se! Viva uma vida feliz!
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1: Olá, ouvintes, grande abraço. Eu quero falar hoje sobre algo extremamente perigoso:

0: falsidade. Você conhece alguém falso? Você já foi vítima de falsidade? Em Mateus capítulo 10, verso 16, Jesus fala que nós devemos ser simples como a pomba, porém prudente como uma serpente. Só através da prudência, do cuidado, do estar atento, é que nós conseguimos decifrar onde estão os sinais de falsidade. Devemos reconhecer que uma mulher conhece isso com muito mais facilidade do que o homem, mas o fato é que muitas pessoas sofrem diariamente por lidarem com pessoas falsas, pessoas que não conseguem atrair o mínimo de confiança possível. Para pessoas como esta, você precisa ter todo o cuidado possível, porque Jesus já alertou: a nossa prudência tem que ser igual a serpente. A serpente é um animal astuto e muito prudente. Nunca é demais alertar. Muito cuidado. A falsidade já destruiu amizades, destrói casamentos, destrói famílias e pode acabar com a sua vida. Que Deus te abençoe.
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2: Cinco e um.

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3: Vamos embora no clima do São João, no clima do São João. Bota a musiquinha aí. Isso. Vai. Vai, meu filho. Oxi.

E o nosso programa está começando agora. Bem-vindo, bem-vinda. A partir de agora tem programa do Léo Lima com informação e prestação de serviço e também na expectativa do jogo da seleção.

Abençoada seja a nossa quarta-feira, 24 de junho. Bom dia pra você, bom dia, tudo bem? Tudo bem com você aí? Tudo bem? Espero que você esteja bem. A partir de agora tem programa do Léo Lima ao vivo pra você. É, hoje é feriado de São João, pelo menos aqui na região Nordeste, se comemora muito, muito, muito esse período, essa data. Hoje é dia de São João. Ontem, a noite de São João, a noite da fogueira, acender fogueira, manter a tradição, né? Pra quem gosta de manter tradição, pela primeira vez acendemos uma fogueira. Eu digo assim, uma fogueira nossa, né? Aqui na Casa Nova. Pedido do Yuri. Yuri tava falando, ó, bora, vamos fazer uma fogueira, bora fazer uma fogueira. E aí tem uma madeira aqui da construção, da construção da casa, que sobraram muitas madeiras. E aí se livramos de algumas. E aí montamos a nossa fogueirinha, pra alegria do Yuri. Então ontem, em 28 anos que estamos juntos, né? É a primeira, quer dizer, tem a fogueira lá no prédio onde a gente morava, tem a fogueira na rua, mas fogueira nossa, é a primeira vez que a gente tá com a fogueira. Inclusive, vou mostrar pra vocês aqui, deixa eu mostrar pra vocês a foto. Dá pra mostrar a foto rápida aqui na abertura do programa, não dá? Dá sim, deixa eu mostrar a foto pra você. A foto da alegria do Yuri. Olha o que ele ficou o tempo todo falando dessa fogueira, pra fazer a fogueira. Então ontem a gente tava acendendo a fogueira embaixo d'água, tava chovendo na hora, mas a gente conseguimos a fogueira. Mostra aí a foto do Yuri, a felicidade do Yuri com a fogueirinha. Ele tá com a minha camisa. Agora foi a noite toda alimentando a fogueira, Yuri. Yuri ficou o tempo todo procurando tudo que era madeira, folha. E a ideia de acender a fogueira, quem conseguiu acender a fogueira foi ele, viu? Foi ele quem conseguiu acender a fogueira, porque tava tentando de todas as maneiras e nada de acender. Ele disse, vou pegar uns livros velhos, os livros de escola, mas não estavam mais usando. Pronto, foi tirando as folhas, colocou ali, quando acendeu a bicha pegou, não apagou mais. Então tá aí a fogueira do Yuri, pra alegria dele. Né? Então, pra quem mantém a tradição, né? Ontem foi a noite de acender a fogueira de São João. Bom, estamos ao vivo em mais de 100 rádios parceiras, Brasil, Portugal, Angola e Itália, as nossas rádios pelo Brasil e as emissoras internacionais também, né? Estamos ao vivo aí de norte a sul, de leste a oeste do Brasil. Obrigado aí pela sua audiência, pela sua preferência, ao vivo também pelas redes sociais, tem live no Instagram, Léo Lima Locutor no Instagram, vai lá agora no Instagram, Léo Lima Locutor no Instagram. Quem me seguir vai ganhar alô, Léo Lima Locutor, procura aí no Instagram e segue nós, tá? Tem live no Instagram, tem live também no Facebook, tem a nossa página no Facebook. Blog do Léo Lima. E estamos também nas páginas parceiras, beleza? Blog do Léo Lima no Face. E o nosso canal no YouTube. No YouTube você procura nós. 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Ativa o sininho para você receber um aviso quando o programa começa. Tá bom? Aí você não perde a hora do programa. Ativa lá o sininho, porque são as notificações. Quando a gente abrir o programa, chega um aviso para você aí. Não é legal? Então faz isso. Vou agradecer muito. Curta, compartilhe, comente, dê legal, dê joinha, né? Pode comentar bastante na live com seu bairro, a sua cidade aí, que o algoritmo vai entender que você tá interagindo, então você tá gostando e vai entregar e vai mandar para outras pessoas o programa do Léo Lima. Então se você puder interagir com a gente, agradecemos. Tá bom? É isso. Gente, daqui a pouco eu vou falar das atrações de hoje, que hoje é feriado aqui no Nordeste, né? Feriado do Nordeste. E aí, a gente tem os nossos parceiros, né? Eita, me cortei aqui, ó, fazendo a barba. Ó, tem os nossos parceiros, né? Então, hoje é dia do Ivan Carlos Cunha. Ivan Carlos Cunha é o nosso especialista de trânsito, transporte e mobilidade urbana com a coluna Sinal Amarelo. Tem a Senoma Land. A Senoma Land é a nossa empreendedora digital. Ela dá dicas aí na área de empreendedorismo, toda quarta-feira, aqui no programa. Tem a doutora Jane Kelly, advogada especialista em direito do consumidor, professor Kleber Lima, falando de tecnologia.
E tem você com a gente aqui no 81-DDD-999-20-3300. Participa! 81-999-20-3300. Vamos ao vivo até às 8 da manhã. Informação e prestação de serviço.

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1: E o momento agora é de reflexão. Tá na hora do nosso momento, da nossa mensagem do dia, né? Tão aguardada pelas pessoas. É, quando eu falo feriado, gente, é que aqui na região Nordeste, eu falei semana passada sobre isso, tem uma troca, né? Existe uma troca do feriado de Corpus Christi com o feriado de São João. Então, dia 24 de junho é dia de São João, é feriado, né? E alguns municípios, alguns governos, né? Governo de estado, municípios, decretaram um ponto facultativo, trocando aí a data de Corpus Christi pela véspera de São João, dia 23, né? E aí, como ficou naquele velho imprensado, a gente chama aqui imprensado, teve a segunda-feira, alguns órgãos também decretaram ponto facultativo no dia 22, que foi a segunda-feira. Então, para algumas pessoas é feriadão mesmo, feriadão. Para outras, feriado, e para outras, é feriado, mas vão trabalhar, né? Na verdade, é o nosso caso aqui, estamos trabalhando, né? Ontem, hoje, estamos por aqui, mas com enorme prazer de estar comunicando para você que está aí em casa, ou no trabalho, ou na rua, acompanhando o programa do Léo Lima nessa manhã. Pode ter certeza que eu tenho a maior satisfação de apresentar o programa diariamente para você aí. Meus amigos, deixa eu falar do ato de persistir, porque eu acredito que a persistência é o caminho do êxito, não é verdade? O ato de persistir é uma das condições da vitória. Muitas vezes, a vida mede a nossa fé, opondo-nos à resistência. Os obstáculos fazem parte da nossa caminhada e render-se a eles demonstra o quê? Fraqueza, né? Não há na história da humanidade um grande homem sequer que não tenha tido uma fé inquebrantável. Gostou? Somente por meio da persistência e do bom ânimo conseguimos tornar realidade nossos mais ousados sonhos. Quando se tem certeza interior de que estamos no caminho certo, nada, nem ninguém, pode ser mais forte que nós mesmos. Possuímos uma força poderosa, capaz de perseverar e conseguir tudo, bastando acreditar firmemente que, mesmo difícil, jamais será impossível. Aliás, o impossível é o possível que nunca foi tentado. Entendesse? Chega quem caminha. Então, caminhe com determinação, jamais duvidando da sua capacidade de vencer. Você pode se acreditar que pode. Todos nós, quando bem intencionados, somos merecedores de uma vida nova. E, para tanto, necessário se faz uma ação contínua e persistente no sentido de tornar nossa vida mais próspera e feliz. Lembre-se, sem esforço não existe vitória. Persista hoje e sempre. Persista mais e muito. E lembre-se, um mundo melhor começa em você aí. Pense nisso!

0: É lindo esse louvor, né? Cassiane e Aline Barros no programa do Léo Lima, o Hino da Vitória. É isso aí, pode tocar só um pedacinho de música, senão a live vai embora, a live cai. São 7 da manhã, 17 minutos, 7:17 pelo horário de Brasília.
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2: Previsão do tempo para quarta-feira, 24 de junho de 2026. Região Centro-Oeste, em Cuiabá, Mato Grosso, céu repleto de nuvens nesta quarta-feira. Os termômetros da capital marcam mínima de 16 e máxima de 19 graus. Umidade relativa do ar gira em torno de 80 a 50%. Goianésia, em Goiás, faz aniversário e tem céu com nuvens sem previsão de chuva. Temperatura mínima de 17 e máxima de 33 graus. A umidade relativa do ar vai de 80 a 30%. Região Nordeste. Salvador, na Bahia, tem muitas nuvens no céu e previsão de rajadas de vento à tarde e à noite. Temperatura mínima de 20 e máxima de 27 graus. A umidade do ar é de 95 a 60%. São João do Tigre, na Paraíba, comemora aniversário com céu cheio de nuvens. Temperatura mínima é de 16 e a máxima de 31 graus. Umidade do ar varia de 100 a 35%. Região Norte, Palmas, tem previsão de céu cheio de nuvens, mas sem chuva nesta quarta-feira. Temperatura mínima de 18 e máxima de 34 graus nas horas mais quentes do dia. A umidade do ar na capital do Tocantins é de 70 a 20%. Pimenta Bueno, em Rondônia. A comemoração de aniversário é com muitas nuvens do céu sem chuva. Temperatura mínima 19, máxima 28 graus. A umidade relativa do ar é de 100 a 50%. Região Sudeste. Vitória, no Espírito Santo, tem previsão de céu com muitas nuvens nesta quarta-feira. Os termômetros registram mínima de 18 e máxima de 30 graus. Umidade relativa do ar vai de 90 a 40%. Atibaia, em São Paulo, completa mais um ano com muitas nuvens no céu. Temperatura mínima de 12 graus e máxima de 17 graus. Umidade relativa do ar é de 100 a 80%. Região Sul, em Curitiba, Paraná, céu repleto de nuvens. O dia

0: Amanhece frio, com termômetros registrando mínima de 3 e máxima de 16 graus. A umidade relativa do ar oscila entre 95% e 55%. Florianópolis, em Santa Catarina, tem previsão de céu com nuvens e vento moderado. Os termômetros registram mínima de 6 e máxima de 13 graus. A umidade relativa do ar fica entre 85% e 50%. Você ouviu a previsão do tempo para esta quarta-feira, 24 de junho de 2026, com informações do IBGE Cidades e do Instituto Nacional de Meteorologia, o INMET, e redação de Lucília Araújo, da agência Rádio Gov em Brasília, Vladimir Filipim.
1: Obrigado, viu, Vladimir Filipim, a previsão do tempo. 7:21, pelo horário de Brasília, 7:21.
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1: Tá na hora da primeira parte aqui do Alô, Alô. Quem quiser que eu fale o nome, é só falar comigo que eu falo com você, tá? Manda um zap aqui, Léo, manda alô pra mim, Léo, pra minha turma. Manda um alô pra turma, a turma que tá na sua casa aí, veio passar o feriado de São João na sua casa, né? Manda o nome da galera que a gente divulga aqui, quiser mandar foto, o pessoal tomando café da manhã, quem já acordou, né? Eu vou pros cantos assim, pros lugares assim, sei lá, viajar pra casa de alguém, alguma festividade, eu acho que eu sou o primeiro a acordar. Eu me levanto na hora, acordo cedinho, tem jeito de acordar tarde, né? É a tradição já de acordar todo dia, 5:30, 6 da manhã, diariamente, né? 5:30, 6 da manhã, 5:30, 6 da manhã. Então, virou rotina já, é o nosso relógio biológico e não deixa a gente dormir muito não. Então, quando eu saio assim pra passar alguma temporada, algo meio raro de acontecer, mas quando a gente sai, né? Eu sou o primeiro a acordar, então provavelmente agora tem um bocado de gente acordado. Enquanto o povo tá dormindo lá de boca aberta, roncando, já tem gente acordada e acompanhando o programa do Léo Lima. Manda pra cá uma mensagem, 81999203300. Maria José Conceição, bom dia pra você, bom dia pro meu amigo Johnny Hunter, grande comunicador. Jô de Portugal, tá ligadinho aí, quartou com Deus no controle, é isso aí. Ângela de Itacaratu, tem aqui o Instagram Imagem Virtual e Eventos, bom dia. O MacGyver também tá por aqui. Alô, MacGyver. Aquele abraço, garoto. Obrigado aí pela participação. Deixa eu passar aqui no zap. Hoje estamos com tempo, viu? 7:23. Deixa eu ir no zap. Manda sua mensagem. Manda mensagem aí. Manda mensagem. 81999203300. Pra você participar aqui do programa do Léo Lima. Dona Regina mandou áudio. Cadê Dona Regina?
5: Bom dia,
1: Léo. Bom dia.
5: Como é que vai? Tá tudo bem? Bom dia pra você. Todos os teus ouvintes. Feliz dia de São João pra todos os teus ouvintes. Linca Braga, Ju de Portugal, minha voz de ouro. Da Paz, Ana Nery. Maria de Itacaratu, todos de Itacaratu, Macável, Manuel, Juarez, Maria da Carne de Sol, todo mundo que te escuta.
1: Obrigado, viu, Dona Regina? Boa quarta-feira para a senhora aí, tá? Alô, João Pessoa, capital da Paraíba. Ei, saudade de João Pessoa, lugar maravilhoso que vivi. Bons momentos em João Pessoa. Morei 5 anos em João Pessoa, na Paraíba. Foi lá que eu conheci Dona Regina. Dona Regina esteve lá na rádio algumas vezes. Lá na rádio, né? Quando eu era gerente da Clube FM. Sinto muita saudade de João Pessoa, viu? Cidade muito legal. Muito legal mesmo. Deixa eu ver aqui o... Deixa eu ver pela hora, 7:24. Deixa eu ir pra agenda. E já tem mais alô. Daqui a pouco tem mais alôzinho. Obrigado aí pra você que tá acompanhando o programa nessa manhã de quarta-feira, 24 de junho. Passados 175 dias do ano. Faltando 190 pra acabar 2026. Estamos na edição 1881 do nosso programa. Inverno, lua crescente. Hoje é dia do observador aéreo, dia internacional do disco voador. Você acredita em disco voador? Hã? Você acredita? Hã? Eu acredito. Eu acredito que tem vida aí fora. Não tem aqui na Terra? No lugar... Estamos aí no meio do nada aí, um bocado de... Né? Como é que chama? Via Láctea, Universo, Espaço. Será que só tem um planeta Terra com gente viva? Gente aqui vivendo? Eu acredito que tem sim vida fora da Terra, viu, gente? Tenho certeza que tem. Outra coisa, uma coisa que eu lembrei de falar no início do programa. Qual o placar do jogo hoje do Brasil? Brasil e Escócia hoje à noite. Qual o placar do jogo? Eu acho que Brasil hoje é 2-0, Brasil. 2-0 Brasil e vai ter gol de Neymar. Vai ter gol de Neymar hoje. Brasil 2-0 na Escócia com gol de Neymar, tá? É meu placar. E você aí? Qual o placar do jogo hoje? Qual o placar do jogo hoje? Fala pra mim também. Fala pra mim aí. Hoje também, 24 de junho, é dia da indústria gráfica, dia do caboclo, dia internacional do leite, dia nacional da araucária. São João Batista é o santo do dia, né? São João! Hoje é dia de São João, 24 de junho. Os fatos históricos desta data. Em 1982, o voo British Airways 9 entra numa nuvem de cinzas vulcânicas lançada pela erupção do Monte Galunggung, resultando na parada de todos os quatro motores. Eu já falei aqui algumas vezes essa história, né? Nós estamos aqui, o quê? 7 anos já aqui no programa. Então, esse avião era um 747, aquele Boeing, o Jumbo, com quatro motores. Estava tendo erupção no vulcão, né? E as cinzas vulcânicas, né? O avião passou entre as cinzas. Quando entrou nas cinzas, os motores simplesmente apagaram. Os quatro motores do avião apagaram. O avião ficou planando. É? Vê que doideira. Um Boeing 747. Isso foi em 1982. E aí o piloto conseguiu ligar novamente os motores. Dá pra imaginar o susto que o pessoal passou, porque é um avião que faz muito barulho, esse avião. É um som lindo, maravilhoso, o 747, o Boeing 747, que é aquele que tem uma corcundinha em cima, assim, onde fica a tripulação, os pilotos e tal, e a primeira classe lá em cima. Pronto, sabe qual é, né? Pronto. Tem muito avião de carga também dele. Os quatro motores apagaram quando entrou lá no meio das nuvens, lá das cinzas vulcânicas. Que doideira, hein? Mas conseguiu ligar os motores e o avião pousou de boa. Depois, olha, é bom assistir essa história no YouTube. Procura no YouTube depois. O avião que entrou na nuvem de cinza vulcânica, os motores apagaram. Você vai encontrar. Em 2002, teve uma colisão de trens em Igandu, na Tanzânia. 281 pessoas morreram. Vê que doideira. O pior acidente de trem na história da África. Dois trens bateram, colidiram. Em 2013, o ex-primeiro-ministro italiano Silvio Berlusconi é considerado culpado de abusar de seu poder e ter relações sexuais com uma prostituta menor de idade e é condenado a 7 anos de prisão. Vamos para os aniversariantes agora. Quem tá de idade nova? Quem tá aniversariando hoje? Manda para cá o nome se você quer parabenizar alguém. A hora é agora. 81999-20-3300. E nós temos aqui um quadro. De quem é essa voz? A gente coloca trechos de falas de personalidades aniversariantes do dia. Se você sabe quem é ou acha que sabe, dá o teu palpite. Vamos brincar!
3: De quem é? De quem é essa voz?
4: Não é, cara, porque essa aqui é a camiseta da sorte da viagem. Não é que eu só tenho ela. Mas quando eu viajo, eu uso ela que é a camiseta da sorte. Só isso. E também a camiseta que eu uso ou deixo de usar, o problema é meu.
6: Se não gostou, manda
4: a camiseta. Manda a camiseta pra mim que eu troco, tá? É. Manda a camiseta legal que eu uso, tá?
3: De quem é? De quem é essa voz?
7: Você fala do que você quiser, você é uma contadora de histórias. Então, se você quiser falar do câncer, você fala. Se não, você fala da sua época de modelo, de atriz. Você fala do que você quiser, porque vai ser engraçado e vai ter o teu olhar. E é isso que a gente tá querendo. Quando você fala das suas experiências, você já está dando alguma coisa para outra pessoa.
8: A divisão.
7: Se aquilo vai ajudar. É, essa coisa da divisão. Tô nessa. Dividir. Nem tudo, hein? Namorado, não.
3: De quem é? De quem é essa voz?
1: Quem são as personalidades hoje? Você conseguiu aí? Identificou alguma voz? Você quer dica? Então vamos lá. A primeira voz é de um radialista, humorista, fez parte de um programa de humor aos domingos de muito sucesso. Ele tem uma risada bem característica, exclusiva dele. Inclusive, os humoristas estão convidando ele para os shows para ele ficar rindo. Ele ri bem diferente. Gosto muito dele. Assisto direto o podcast dele com um parceiro. Parceiro de longas datas também do programa de humor. Quem é esse radialista? Ele é muito, muito legal. Ele é enjoado, ao mesmo tempo engraçado. Quero conhecer ele um dia. A segunda voz é de uma atriz que nos deixou em 2015. Uma grande atriz, teve câncer. Ela morreu, tá? Estaria aniversariando hoje. Uma grande atriz. 81999-20-3300. Participa aí com a gente.
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1: Deixa eu falar de outros aniversariantes desta data. Quem mais aqui? Deixa eu ver. O ator Eric Marmo tá aniversariando. O jogador fera, hein? Na Copa do Mundo, 5 gols na Copa já. O Lionel Messi, o argentino Lionel Messi. O cara é fera, hein? É incrível com esse cara com a bola no pé, o que ele faz. Lionel Messi tá aniversariando hoje. O cantor, jornalista, Jota Ferreira. Eita, Jotinha. Jotinha é muito legal, gente. Deixa eu pegar aqui a... Deixa eu mandar uma mensagem pra ele. Eita, velho brabo, viu? Jota, parabéns, meu irmão. Felicidades pra você, felicidades na sua vida. Jota... Você que é de fora, de Pernambuco, você que está acompanhando a gente em outros estados, você vai lembrar do Jota Ferreira. Ele era o repórter de Pernambuco no Aqui Agora, aquele Aqui Agora, lá das Antrolas, lá com a Cristina, como é o nome da Cristina, meu Deus? O programa de Casa e Família, pronto. Era a Cristina e o Ivo Morgante, que estavam lá no Aqui Agora, um dos apresentadores, né? E aí, quando chamavam Pernambuco, vamos agora pra Pernambuco. Aí era o Jota Ferreira que era o repórter de Pernambuco. Mais notícias policiais, né? Enfim, eu tive o prazer de trabalhar com o Jota Ferreira na TV Nova, na TV Nova Nordeste, afiliada da TV Cultura, né? Dividi transmissão com ele no Carnaval. E hoje, o véi Caba Macho tá aniversariando. Jota Ferreira, desejo a você, amigo, muita saúde. Jota é um cara muito simples, muito bacana, muito gente boa. E quem é de Pernambuco sabe do que eu tô falando, né? Jota Ferreira, gente boa, parabéns pra ele. Desejo vida longa, saúde. Quem mais? Ah, deixa eu mandar aqui. Espera aí, deixa eu mandar aqui, peraí. Deixa eu ver se... Cadê? Tô procurando aqui o zap, pronto. Deixa eu mandar aqui os parabéns para Márcia Barradas. Márcia Barradas é a esposa do Jorge Barradas, nossos amigos de lá da V1 BNB em Miami, nos Estados Unidos. Parabéns para ela, parabéns Márcia Barradas. Parabéns para você aí, felicidades na sua vida. Tudo de bom, tá? Muita saúde e sucesso. Curta seu dia. Bora seguir com o programa do Léo Lima. Hoje é seu aniversário também, então parabéns pra você. Quer que eu fale seu nome? Manda pra cá que eu divulgo que você tá aniversariando hoje, ou se você quiser parabenizar alguém também. 81999-20-3300.
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1: Estamos juntos aqui no programa do Léo Lima. Cadê aquela musiquinha? Bota a musiquinha, aquela musiquinha, vai.

0: Quero ver o cara não acordar com essa trilha aí. 7h34.
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0: Olha a hora, 7h34. Se quiser anunciar aqui no programa do Léo Lima, não é essa trilha não, tá errada, é essa aqui. Cadê? Vou tirar essa trilha daqui, que toda vez eu tô colocando a trilha errada aqui. Peraí, deixa eu tirar daqui, deletar. Por que a trilha não tá entrando certinha, a do programa mesmo? Cadê ela? Eu tirei daqui, foi? Eu acho que foi. Mudei de lugar, tá em outro local aqui, por isso. Então deixa eu descer aqui, peraí, deixa eu copiar. É tudo ao vivo, gente, fica tranquilo aí que é tudo ao vivo, tá? O diretor não tá ouvindo, não tá ouvindo não, o diretor não tá ouvindo o programa não, fica tranquilo aí. Aqui agora. Cadê? Cadê? Agora. Bota a trilhazinha aí. 7h35, 7h35. Estamos ao vivo até as 8 da manhã com o programa do Léo Lima. Ao vivo pra você, ao vivo pra você. Já tem o Ivan Carlos Cunha, o nosso engenheiro, especialista em trânsito, transporte e mobilidade urbana, com a coluna Sinal Amarelo. Já também tem a nossa especialista aí na área de empreendedorismo digital, a Senomalandi. Já! Quer participar do programa? Manda mensagem para nós, 81999-203300. Segue a gente no Instagram, Léo Lima Locutor. Quem me seguir vai ganhar. Alô, vai lá agora. Abre teu Instagram aí agora. Eu nunca te pedi nada. Eu nunca te pedi nada. É, só isso. 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Quem aparecer aqui que tá me seguindo vai ganhar um alô especial agora. Agora. 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
0: Mandar um bom dia pro Juarez de Igaraçu. É, boa noite pra Líria Vuolo Tajima no Japão, tá curtindo a gente. É, um bom dia aqui para o Diego Moraes. Alô, Diego, bom dia, bem-vindo. A Gabi Santos está por aqui também no Instagram. Oi, Gabi, bem-vinda. Obrigado pela audiência. Professora Jadiel Lopes. Está por aqui a professora Jadiel Lopes. Foi gestora aí da escola Edson Mori Fernandes, lá no Conjunto Muribeca. Estudei lá no Edson, escola estadual. O MacGyver, ele tá dizendo que J. Ferreira é vizinho dele, lá em Jardim Paulista, vizinho de bairro. Pronto, ele mora em Jardim Paulista, o J. Ferreira, segundo o MacGyver. J. Ferreira, grande apresentador. Apresentador topado. É, programa policial aqui, eu não esqueço nunca, ele dizendo, ó, você quer denunciar? Faça denúncia, denuncie, vá no orelhão, olha a época aí, vá no orelhão, diz que 190... Faça a denúncia, não precisa se identificar. Depois desliga o telefone, coloca o telefone no gancho e desapareça. Hein, Jota? São coisas que marcam, né? É isso aí. 7h38. 7h38, pelo horário de Brasília. Ana mandou áudio. Cadê a Ana? Oi, Ana!
5: Oi! Bom dia pra você e pra todos os teus ouvintes, Léo. Feliz São João pra todo mundo. Meu alô hoje é pra Jota França. Pra Leninha, né, que sumiu.
0: É.
5: Pra Ananelli, cheiro pra tu, Ananelli. Nós que eu sou São Paulo, filho dele. Pra Micaele, Ana Cláudia, Gilvan, Deta, Neide, Abel, a mãe dela. Todo mundo que mandou um alôzinho pra mim. Agradeço de coração. Agradeço, gente. Obrigado. Tem percurso, não dá pra falar todo mundo. Beijo, beijo. Amém, Léo.
0: Amém,
5: Léo. Amém, Léo. Léo, eu quero, eu posso e eu vou conseguir. Tchau, Léo. Até amanhã.
0: Tchau, minha querida. Obrigado, Ana. Município de Agrestina. Por lá você pode acompanhar o programa pela Rádio Alternativa FM. O MacGyver mandou áudio também. Vai, MacGyver.
6: Alô, Léo Lima! É São João!
0: Oia.
6: Bom feriado pra Simval, Pedrinho, Macílio, Ana de Agrestina, Fátima, Dana Regina, Jota França, Ivanete, Leninha, Ricardo Moura, Jô, Ana Nery, Alisson de Ingaraçu, beijo, oi, Caroline e Andréia, e pra você e família, Léo! Aquele abraço pra todos os ouvintes, um bom dia! dia, bom dia.
0: Eita, retou-se hoje. Hoje ele acordou inspirado hoje. Valeu, MacGyver. 7h39.
3: Alô.
0: Cadê a Célia de Agrestina? Oi, Célia.
4: Bom dia, Léo. Bom dia a todos. Tá na escuta, pela TV FM. Um abraço aí, Paulo Dário, pro Yuri, a Priscila. Louvado seja Deus, Léo, pra você, Léo, também para todos. Tá na escuta, para a Ana. É desse jeito, Léo. Louvado seja Deus, Léo. O negócio não é lutar para vencer, é lutar até vencer, Léo. Louvado seja Deus, Léo. É desse jeito,
0: é
4: Léo.
0: Isso aí.
4: Que mensagem, louvado seja Deus. Deus é lindo, Léo.
0: É
4: glória
0: lindo
4: a Deus, Léo. Já guardei a minha poção, Léo. Já vou meditar, Léo, na minha parte, na manhã deste dia, louvado seja Deus, Léo.
0: Amém.
4: Tá, Léo, tchau, Léo, um abraço, Léo, até amanhã.
0: Até amanhã, minha querida, obrigado, viu, Célia, bom, né, bom a gente ouvir a Célia falando, legal, palavras que edificam, né, palavras que levantam, palavras que empurram você, palavras que levantam você, é isso aí, é por isso que estamos aqui, tá? J. França, bom dia, Léo. Gostei da foto do Yuri. Cadê a foto? Inclusive, o J. mandou uma foto também. Cadê a foto do J. na frente da televisão? Olha aí o J. acompanhando o programa do Léo Lima. Esse é o J. França de Bezerros. Ele, gostei da foto do Yuri para manter a tradição das fogueiras. Vai então meu abraço para ele, você, senhora Paula Darli, o Marcílio, dona Regina, Simval com o Pedrinho, Ana de Agrestina e o MacGyver. Maravilhoso dia de festa comemorativa a São João. E vamos rumo ao Hexa. Desta vez eu acredito. Ele colocou aqui, ó. Brasil 2-0 com gol de Marcílio, dona Regina, Simval com o Pedrinho, Ana de Agrestina e o MacGyver. Maravilhoso dia de festa comemorativa a São João. E vamos rumo ao Hexa. Desta vez eu acredito. Ele colocou aqui, ó. Brasil 2-0 com gol de Neymar. É isso aí. Eu falei a mesma coisa também, viu, Jota? 2-0 e vai ter gol de Neymar hoje. Um abraço, meu irmão. Obrigado pela audiência. Obrigado, viu? Obrigado de coração aí. É, muita saúde pra sua mamãe, tá? Muita saúde pra sua mãezinha. O Tony tá com a gente também, meu amigo Severino Antônio. É o Tony. Um abraço pra você, meu irmão. Tá de folga hoje, indo comprar pão e acompanhando o programa do Léo Lima. Que beleza, valeu, aquele abraço. Quem mais? Paulinho Viana, beijo na careca. Calma, Paulinho. Ana, no Encanto Igaraçu. Marcos Eusébio de Agrestina, muito obrigado. Deixa eu ver mais aqui, deixa eu ver. Marcílio, cadê o Marcílio? Marcílio de São Paulo. Mandou áudio. Vai, Marcílio, olha a feijoada, Marcílio.
7: Bom dia, Léo Lima. Quartou, Léo?
0: Quartou
7: em São Paulo agora com chuva.
0: Eita.
7: Vento gelado.
0: Vixe.
7: A máxima hoje não passa dos 14, Léo.
0: Que beleza.
7: No momento agora 13 graus com garoa, mas tá gelado, hein, Léo? Gelado, gelado. E quartou, hein? Hoje tem aquela feijuca aí com esse friozinho, é bom demais.
0: É bom.
7: Mas vamos que vamos. Vai, Brasil! 2-1 hoje, Léo.
0: Olha.
7: 2-1 aí. Manda um abraço pra esse monte ligado aí. Tem o Jota França, tem o Bal, tem o Neto, tem o Sival, tem o MacGyver, tem o Ricardo Moura da Rádio Lima, professora Vera, TV da Vera. É isso aí, Léo. 30 segundos, Léo. Falou, Léo Lima. Um abraço e sucesso.
0: Valeu, meu irmão. Tá vendo? Dá pra falar um bocado. Ele tá lembrando aqui do Jota Ferreira e disse, Léo, eu ia na TV Jornal no tempo do Poupaganha. Putz, faz tempo, irmão. Poupaganha foi Anjo Pernambuco da Sorte. No tempo do Poupaganha com Jota Ferreira e Haldinei Santos, olha. Eita! 7h43, ó. Ana Nery dormiu hoje. Eu acho que a Ana Nery pegou no sono. Ana Nery apareceu, não, ela olhou nem no Google hoje. Paz Silva, tá por aqui, né, Paz? O MacGyver disse que é Brasil 2-1 hoje, valeu. Ó, as vozes de hoje, ninguém deu um palpite. As vozes de hoje, o Marcos Chiesa. Marcos Chiesa, Léo? Quem é esse? É o Bola do Pânico. O Bola, lembra do Bola? Aquela risada dele. Pronto, radialista humorista Bola. Tem um podcast com carioca, o Ticaracaticast, que eu acompanho sempre. Aniversariando hoje, inclusive ontem eles comemoraram 5 anos do Ticaracaticast, né? Ele e o Carioca, sou fã dos dois. Então o Marcos Chiesa, o Bola, tá aniversariando hoje. E a saudosa atriz Betty Lago estaria aniversariando. Betty Lago, que nos deixou em 2015. Daqui a pouco tem mais alô!
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9: Oi, eu sou Fabíola Altran e estes são os destaques de hoje. O Comitê de Política Monetária do Banco Central afirma que o cenário atual exige uma taxa de juros em um patamar elevado por mais tempo. Pesquisa Datafolha mostra que 59% dos brasileiros concordam total ou parcialmente com a classificação do primeiro comando da capital e do Comando Vermelho como organizações terroristas. Anvisa aprova um novo medicamento para tratar câncer de mama avançado, que já não pode mais ser removido por cirurgia ou que já se espalhou para outras partes do corpo. O medicamento é oral. Conselho Nacional de Justiça adia para agosto a análise das mudanças no regimento interno sobre a aposentadoria compulsória dos magistrados. Hoje são 6 as partidas pela Copa do Mundo. Às 4 da tarde tem Suíça e Canadá e Bósnia e Catar. 7 da noite, Marrocos e Haiti. E tem Brasil contra a Escócia. 10 da noite, República Tcheca e México. E África do Sul e Coreia do Sul. Rádio 2, Fabiola Altran.
0: Valeu, Fabiola. 7 da manhã, 45 minutos pelo horário de Brasília. Vamos com informação aqui. Esses dias eu estava escutando aí, estava lendo algo, eu vi uma informação sobre os influenciadores mirins. A gente sabe que desde cedo tem a galera do celular, né? E tem muitos pais que ficam incentivando os filhos a entrar.

0: entrarem também na onda da tecnologia e serem influenciadores, né? Tem aquele que gosta de dançar, né? Sabe de fazer conta, tem uma memória boa, né? E aí é o título de influenciador, seja criança, jovem, adulto, enfim. E atenção, que tem uma informação importante, porque influenciadores mirins precisarão de alvará individualizado para atuação nas redes sociais. Atenção pai, atenção mãe, ouça a reportagem aí da Fabíola Altran.
1: Estabelecidos critérios para influenciadores mirins obterem autorização judicial. A resolução foi aprovada pelo Conselho Nacional de Justiça. Ela determina como os magistrados deverão decidir sobre a participação de crianças e adolescentes em plataformas digitais. O objetivo é regulamentar o ECA Digital, que criou regras para a participação de menores de idade em vídeos, lives e conteúdos publicados nas redes sociais. O CNJ estabeleceu que a autorização judicial terá que ser individual para cada criança ou adolescente, mesmo se houver uma participação coletiva. A análise das solicitações vai ser feita caso a caso e avaliar aspectos como frequência de exposição, conteúdo produzido, formas de divulgação, possibilidade de monetização e impulsionamento. Também serão levados em conta a compatibilidade da atividade com o desenvolvimento físico do menor, psíquico, moral, social e educacional. O alvará de liberação será válido por no máximo 12 meses para crianças e até um ano e meio para adolescentes a partir dos 12 anos completos. Da Rádio 2, Fabíola Altran.
0: Obrigado, viu, Fabiola? Olha a hora, 7h47. A gente, 7h47, a gente observa muito aí essa questão dos pais, os influenciadores mirins, muita forçação de barra também, né? Meio que forçando a criança a fazer algo, né? E a gente nota que é algo forçado. Tem muito isso. Eu já vi, eu não posso citar aqui que eu vou expor, mas eu vi um caso esses dias que abordaram um empresário, duas irmãs, né? Que tinha um projeto para algo. Aí conseguiu. Conseguiu. E agora tem um outro projeto. Aí anda pai, mãe, filha, né? E aí algo que é realizar um sonho, mas é um sonho caro, né? E meio que já filma a pessoa, aborda a pessoa filmando na cara, né? E esse tipo de comportamento eu não gosto. Essa questão de exploração. Aí já vira uma exploração. Você quer construir uma casa maior, né? Pagar uma bolsa já legal para pagar a escola, a faculdade, beleza, mas uma viagem para tal lugar, aí eu acho já uma forçação de barra. Aí é a minha opinião, tá bom? 7h48, é só observar na internet, tem muita coisa acontecendo por aí na internet. Bora seguir.
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0: Deixa eu chamar aqui agora a Senoma Land. A Senoma é empreendedora digital e ela está com a gente aqui às quartas-feiras prestando serviço no programa do Léo Lima. Oi, Senoma, bom dia!
3: Bom dia, querido Léo, e a você, ouvinte. Está no ar o seu minuto de empreendedorismo, Senoma com aroma de café. Vem-se embora nesse clima friinho, porque o mês de junho traz o estalar da fogueira, as bandeirinhas coloridas e uma grande movimentação financeira para o país. Mas o cenário junino vai muito além das quermesses. Ele se consolidou como um verdadeiro laboratório de globalização. É isso mesmo. O ato de adaptar conceitos globais, como a conveniência digital, à nossa rica cultura local. Hoje, o consumidor exige mais que o trivial, e os pequenos negócios estão transformando receitas afetivas em produtos de alto valor. É a premiumização regional em ação, trazendo releituras sofisticadas como leite de milho verde ou o expresso harmonizado com bolo de macaxeira gourmet artesanal. Que delícia! A tradicional, bem lapidada, é uma moeda forte para a fidelização. A grande virada para este ano está na logística nostálgica. Marcas e folders aprenderam a escalar o São João, criando kits de experiência personalizados para o ambiente corporativo e trabalhadores em regime híbrido. O grande insight é que o cliente não compra apenas o produto, mas o aconchego e a memória que ele

0: e garanta seu espaço nessa vitrine de reconhecimento. Porque junto a você eu construo negócios humanizados conectados à inovação 5.0. Obrigada, Léo! Agora vamos forrozar ao som do baião. Pra riba, peão! Deus nos abençoe e até quarta!
1: Valeu, Senoma, até quarta. Senoma Land, sempre animada, né, Senoma? Valeu. Forrozando, contando sua história aí no Prêmio Sebrae Mulheres 2026. Valeu, Senoma. 7h52 pelo horário de Brasília, 7h52.
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1: Fala aqui da seleção brasileira que joga hoje contra a Escócia, hoje à noite. Tem uma dúvida, né, sobre o substituto de Rafinha na seleção. Essa dúvida permanece. Conta mais aí, André Luiz Mendes, da Rádio Nacional.
3: E se por um lado Neymar está liberado, por outro o mistério continua. Neymar treinou normalmente, será relacionado, a tendência é ficar no banco de reservas e entrar na segunda parte do jogo contra a Escócia. Com relação ao ataque, o mistério continua, quem vai ser o substituto de Rafinha? Luiz Henrique e Endrick estão na briga, mas Lucas Paquetá pode ser deslocado para a função com Danilo pelo meio. Isso tudo o Ancelotti ainda vai resolver. O próprio Paquetá fala, principalmente, se pode mudar de posição e também do
4: Cara, acho que eu sempre me coloco à disposição para ajudar, para fazer o meu melhor. Essa é uma pergunta que, graças a Deus, eu não preciso responder, porque é uma dúvida pro professor, é ele quem decide. Todas as equipes na Copa do Mundo são equipes que você deve respeitar, deve estudar e se preparar para enfrentar. Então, a gente tem muito respeito pelo adversário, mas sabendo que a gente tem que colocar em prática o nosso jogo, fazer aquilo que o Mister pede para nós, para, independente de adversário, a gente conseguir alcançar o nosso objetivo em cada jogo que quer vencer.
3: Resta saber ainda se o técnico Ancelotti vai poupar Casemiro e Douglas Silva, ambos pendurados com cartões amarelos. Da equipe de esportes da Rádio Nacional, André Luiz Mendes.
1: Obrigado, André Luiz Mendes, pelas informações. São 7h54 pelo horário de Brasília, 7h54. Bora seguir aqui, o Ivan tá pronto já? Deixa eu acionar aqui o Ivan Carlos Cunha para a gente falar de trânsito, transporte e mobilidade urbana.
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1: E o tema da semana é a tendência de redução de velocidade nas vias urbanas, né, Ivan? Bom dia.
6: Muito bom dia, Léo Lima, para você e para todo o seu público ouvinte. Hoje vamos falar sobre uma tendência que vem ganhando força em várias cidades brasileiras, que é a redução dos limites de velocidade nas vias urbanas. A discussão voltou à tona após propostas que buscam modernizar a fiscalização e adotar medidas recomendadas por organismos internacionais, como a Organização Mundial de Saúde, OMS. Mas por que reduzir a velocidade? A principal razão é a segurança viária. Diversos estudos mostram que pequenas reduções na velocidade podem representar uma grande diminuição do número de mortes e feridos no trânsito. Quando ocorre um atropelamento ou uma colisão, a gravidade das consequências está diretamente relacionada à velocidade do veículo. Quanto maior a velocidade, maior o risco de lesões graves e de morte. Entre as mudanças discutidas está a fiscalização por velocidade média. Diferentemente do radar tradicional, que registra a velocidade em um único ponto, esse sistema calcula a velocidade média do veículo ao longo de um trecho de uma via. O objetivo é incentivar a condução mais segura durante todo o percurso e não apenas próximo aos radares. Além da fiscalização, a proposta também prevê medidas de engenharia de tráfego, como melhoria das travessias, reforço da sinalização e adequação dos espaços urbanos para aumentar a segurança de todos os usuários da via. É importante destacar que reduzir velocidade não significa impedir a mobilidade. O desafio da engenharia de tráfego, aliás, da boa engenharia de tráfego, é justamente encontrar o equilíbrio entre deslocamentos eficientes e a preservação da vida. Por isso, qualquer mudança deve ser baseada em estudos técnicos, dados de sinistros de trânsito e análise das características de cada via. Inclusive, a resolução do CONTRAN prevê justamente isso para poder autorizar a implantação de equipamentos de fiscalização eletrônica. Afinal, alguns minutos a mais no trajeto jamais serão mais importantes do que uma vida salva. Eu sou Ivan Carlos Cunha e este foi mais uma edição da coluna semanal. E lembre-se, no trânsito a velocidade certa pode salvar vidas. Bom dia a todos e até a próxima semana com a coluna Sinal Amarelo.

0: Obrigado, viu, Ivan? Ivan Carlos Cunha está com a gente aqui todas as quartas-feiras prestando serviço na coluna Sinal Amarelo. Quase finalzinho do programa, tem uma reportagem, acho que dá tempo de colocar essa reportagem, que é importante, porque o Mota, ele anuncia a proposta para elevar o teto do MEI e setor produtivo cobra urgência na aprovação. Vamos à reportagem.
1: O governo federal deve enviar ao Congresso, até esta quarta-feira, uma proposta para aumentar o limite de faturamento do microempreendedor individual, o MEI. O anúncio foi feito pelo presidente da Câmara dos Deputados, Hugo Mota, após reunião com integrantes do governo. A proposta será analisada por uma comissão especial criada para discutir o tema. A atualização dos limites é defendida por parlamentares e entidades empresariais. O deputado Luiz Carlos Rauli, do Podemos Paranaense, afirmou que houve avanço nas negociações.
2: Nós já estamos avançando bem na aprovação do teto do MEI, da microempresa individual, do pequeno empresário, e acredito que deva ser votado esse teto de R$140 mil.
1: O atual limite de faturamento do MEI é de R$81 mil anuais. Já o projeto de lei complementar 108 de 2021 propõe elevar esse valor para R$130 mil e permitir a contratação de até 2 funcionários. Representantes do setor produtivo afirmam que os limites atuais estão defasados. Segundo eles, a inflação e o aumento dos custos operacionais reduziram o poder de compra dos valores definidos para o enquadramento das empresas. O presidente da Confederação das Associações Comerciais e Empresariais do Brasil, a CACB, Alfredo Cotaide Neto, defendeu a atualização para evitar que pequenos negócios deixem o regime simplificado ou migrem para a informalidade.
3: O que nós precisamos é conscientizar os nossos políticos a importância da aprovação do aumento do limite do Simples Nacional, pelo menos para o MEI, o microempreendedor individual, e para o micro e a microempresa. Sem isso, as empresas ou vão mudar o seu regime ou vão para a informalidade.
1: Para o membro do Diretório Nacional do PSD, José Augusto Viana Neto, a falta de atualização pressiona empresas a deixarem o regime simplificado sem terem crescido de forma significativa.
4: Na prática, muitas empresas acabam sendo penalizadas não porque cresceram de forma significativa, mas porque o valor de faturamento ficaram defasados ao longo do tempo. E isso, é claro, gerou uma distorção que precisa ser corrigida. E, a meu ver, o principal benefício é a promoção da justiça fiscal.
1: O projeto de lei complementar, que aumenta para até R$130 mil o limite de receita bruta anual do MEI, segue em discussão na Câmara dos Deputados. Se aprovado, retorna para análise no Senado Federal. Reportagem Bianca Mingotti, locução Álvaro Couto.
0: Pronto, tá aí a reportagem. Tomara que passe esse negócio aí, né? R$130 mil por ano, né? Acho que já ajuda bastante o MEI, né? Continuar como MEI, como microempreendedor individual. Encerrando o programa, manda abraço aqui pro Ivan Lima Filho. Alô, Ivan, tá descansando aí, Ivan, aproveitando o feriado. Um abraço pra você, Ivan, obrigado pelo convite. A Paz Silva diz que é Brasil 1-0 hoje. Cristiano Andrade, aquele abraço pra você, garoto. Obrigado pela audiência. Acabou aqui? Deixa eu dar uma passadinha no zap pra gente ir embora. Um abraço pro Eudes, valeu. Joaquim Neto na Itália. Vereador Birubiru, lá no Curado, aquele abraço, vereador. Amanhã tem mais, 7 da manhã, programa do Léo Lima. Feliz São João, tchau pessoal.
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0: 8:04.
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1: Hora certa!
2: 8:13.
3: Bom dia.
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6: Muito bem, a partir de agora está no ar o Jornal Rádio News. Informação em primeiro lugar. Brasil e o mundo passam aqui na sua rádio favorita. Sejam bem-vindos.
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7: Previsão do tempo para quarta-feira, 24 de junho de 2026. Região Centro-Oeste, em Cuiabá, Mato Grosso, céu repleto de nuvens nesta quarta-feira. Os termômetros da capital marcam mínima de 16 e máxima de 19 graus. Umidade relativa do ar gira em torno de 80 a 50%. Goianésia, em Goiás, faz aniversário e tem céu com nuvens sem previsão de chuva. Temperatura mínima de 17 e máxima de 33 graus. A umidade relativa do ar vai de 80 a 30%. Região Nordeste. Salvador, na Bahia, tem muitas nuvens no céu e previsão de rajadas de vento à tarde e à noite. Temperatura mínima de 20 e máxima de 27 graus. A umidade do ar é de 95 a 60%. São João do Tigre, na Paraíba, comemora aniversário com céu cheio de nuvens. Temperatura mínima é de 16 e a máxima de 31 graus. Umidade do ar varia de 100 a 35%. Região Norte, Palmas, tem previsão de céu cheio de nuvens, mas sem chuva nesta quarta-feira. Temperatura mínima de 18 e máxima de 34 graus nas horas mais quentes do dia. A umidade do ar na capital do Tocantins é de 70 a 20%. Pimenta Bueno, em Rondônia. A comemoração de aniversário é com muitas nuvens do céu sem chuva. Temperatura mínima 19, máxima 28 graus. A umidade relativa do ar é de 100 a 50%. Região Sudeste. Vitória, no Espírito Santo, tem previsão de céu com muitas nuvens nesta quarta-feira. Os termômetros registram mínima de 18 e máxima de 30 graus. Umidade relativa do ar vai de 90 a 40%. Atibaia, em São Paulo, completa mais um ano de 18 e máxima de 30 graus. Umidade relativa do ar vai de 90 a 40%. Atibaia, em São Paulo, completa mais um ano com muitas nuvens no céu. Temperatura mínima de 12 graus e máxima de 17 graus. Umidade relativa do ar é de 100 a 80%. Região Sul. Em Curitiba, Paraná, céu repleto de nuvens. O dia amanhece frio, com termômetros registrando mínima de 3 e máxima de 16 graus. A umidade relativa do ar oscila entre 95% e 55%. Florianópolis, em Santa Catarina, tem previsão de céu com nuvens e vento moderado. Os termômetros registram mínima de 6 e máxima de 13 graus. A umidade relativa do ar fica entre 85% e 50%. Você ouviu a previsão do tempo para esta quarta-feira, 24 de junho de 2026, com informações do IBGE Cidades e do Instituto Nacional de Meteorologia, o INMET.
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2: Pesquisas em andamento e estudos sobre línguas já inventariadas e reconhecidas pelo IFAM, o Instituto Histórico e Artístico do Patrimônio Nacional, agora podem ser acessados por qualquer pessoa através de uma nova plataforma digital. A ferramenta Inventário Nacional da Diversidade Linguística, uma parceria do Instituto com a Faculdade de Ciências da Informação da Universidade de Brasília, já está disponível através do endereço indl.ifam.gov.br. Na página, é possível acessar mais de 2 mil itens, entre documentos, fotografias, vídeos, gravações sonoras e estudos sobre línguas já inventariadas e reconhecidas pelo IFAM, além de pesquisas em andamento sobre o assunto. A expectativa é que o arquivo virtual também amplie a participação social na construção do inventário, já que através do novo sistema, cidadãos, pesquisadores, instituições e comunidades poderão solicitar a inclusão de línguas ainda não registradas e sugerir complementações aos inventários já existentes. Outro resultado esperado é que ele contribua para a formulação de políticas públicas voltadas à salvaguarda das línguas inventariadas. Atualmente, o Brasil abriga centenas de línguas pertencentes a diferentes grupos sociais e culturais, incluindo línguas indígenas, de imigração, de sinais, crioulas e afro-brasileiras, além das diversas variedades regionais do português. Nesse cenário, o Inventário Nacional da Diversidade Linguística foi criado em 2010 como mais um instrumento de identificação, documentação e valorização das línguas que compõem a diversidade cultural brasileira.
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3: A Justiça do Maranhão condenou a mulher que envenenou uma família com ovo de Páscoa na cidade de Imperatriz. Duas crianças morreram. O crime aconteceu em abril do ano passado. Jordélia Pereira Barbosa foi condenada nesta segunda-feira a 66 anos de prisão pelo assassinato de Luiz Fernando Rocha Silva, de 7 anos, e de Evelyn Fernanda Rocha Silva, de 13 anos, além da tentativa de homicídio contra a mãe das duas crianças. Miriam Rocha sobreviveu após receber atendimento de urgência e ser internada em UTI. Jordélia enviou um ovo de Páscoa contaminado com pesticida para a casa das vítimas por meio de um mototaxista. Segundo a denúncia, a condenada agiu com premeditação. O crime foi motivado pelos ciúmes que Jordélia tinha do ex-marido. Ela vinha ameaçando a mãe das crianças por meio de um perfil falso nas redes sociais. Jordélia chegou a se deslocar da cidade de Santa Inês para Imperatriz, se hospedou com identidade falsa e monitorou a rotina da vítima antes de enviar o chocolate envenenado. Os jurados reconheceram a tentativa de homicídio triplamente qualificado por motivo torpe, uso de veneno e dissimulação, no caso da morte das crianças, com o agravante delas serem menores de 14

0: 14 anos. A justiça também fixou uma reparação de 500 salários. Jordélia Pereira Barbosa começou a cumprir a pena imediatamente, sem possibilidade de recorrer em liberdade.
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2: A seleção brasileira que disputa a Copa do Mundo de 2026 tem um jogador de origem indígena. O volante Ederson dos Santos, um dos convocados de Carlo Ancelotti, tem raízes no povo Terena, pelo lado materno. A família é ligada à aldeia Bananal, em Aquidauana, no Mato Grosso do Sul. A avó de Ederson, Albina Cândido, fala a língua terena e é uma de suas maiores inspirações. O jogador mantém um vínculo com a terra indígena Taunay Peg e visita os familiares sempre que pode. O Ministério dos Povos Indígenas celebrou a convocação. Em publicação oficial, a pasta destacou que a trajetória do atleta reforça que é possível alcançar o mais alto nível do esporte sem perder a conexão com suas origens e sua identidade cultural. O ministro Eloy Terena afirmou também que a presença de Ederson na seleção é motivo de orgulho para os povos originários e simboliza a presença indígena em espaços de grande visibilidade. Ederson tem 26 anos. Revelado no futebol em uma escolinha do bairro Tiradentes, em Campo Grande, o atleta passou por clubes como Corinthians, Cruzeiro e Fortaleza, antes de chegar ao Atalanta da Itália, onde se consolidou em uma temporada de destaque. O volante disputou 41 partidas pelo clube europeu e foi titular em 37 delas, desempenho que ajudou a garantir sua vaga na seleção brasileira. Convocado às pressas para substituir o lateral Wesley, que sofreu uma lesão no amistoso contra o Egito, Ederson estava no dia 7 de junho em Campo Grande, quando recebeu a notícia de que iria para a Copa. Na segunda-feira seguinte, dia 8, o volante já treinou com o grupo e jogou na estreia do Brasil no Mundial, contra o Marrocos no dia 13.
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3: O Banco Digimais, controlado pelo bispo Edir Macedo, líder da Igreja Universal do Reino de Deus, foi alvo de uma operação da Polícia Federal nesta terça-feira. Foram 9 mandados de busca e apreensão expedidos pela Justiça Federal em São Paulo. A Polícia Federal usou como base para as investigações relatórios do Banco Central, mostrando manipulação de demonstrativos contábeis e registros para ocultar a real situação financeira do Digimais e, com isso, viabilizar operações supostamente regulares. Houve ainda o afastamento dos sigilos bancário e fiscal e sequestro e bloqueio de bens e valores que chegam a 670 milhões de reais. Os investigados poderão responder por crimes como gestão fraudulenta e inserção de dados falsos em demonstrativos contábeis. A reportagem ainda não conseguiu contato com o Digimais. O espaço, claro, continua aberto.
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4: A Polícia Federal deflagrou a Operação Miragem, visando desarticular um esquema fraudulento no Banco Digimais. A ação cumpriu 9 mandados de busca e apreensão em São Paulo contra 10 empresas e 8 pessoas físicas ligadas à instituição financeira. As investigações apontam para manipulação de balanços, supervalorização de ativos e geração artificial de receitas, tudo para ocultar a real situação financeira do banco. O bispo Edir Macedo, fundador da Igreja Universal do Reino de Deus e proprietário do Digimais, está entre os investigados, embora não tenha sido alvo de mandado de busca por residir no exterior. A Justiça Federal também autorizou o afastamento dos sigilos bancário e fiscal dos envolvidos, além do bloqueio de bens e valores que podem chegar a mais de 670 milhões de reais. O Banco Digimais afirmou que colabora com as investigações e reafirma seu compromisso com a transparência.
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5: Pelo menos 4 pessoas morreram e cerca de 50 turistas ficaram retidos na favela Santa Marta, no Rio de Janeiro, após um intenso tiroteio durante uma operação policial. Os visitantes estavam no Mirante Dona Marta, um ponto turístico famoso, quando foram surpreendidos pelo confronto. A ação da Polícia Civil faz parte da Operação Contenção, que busca combater a expansão territorial do Comando Vermelho na capital fluminense. Moradores relataram momentos de pânico com a intensidade dos disparos. Um passageiro de ônibus foi atingido por bala perdida na perna e explosões foram ouvidas em bairros vizinhos. A operação segue em andamento, com a polícia buscando desarticular a estrutura financeira da facção criminosa.
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0: 8:27.
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4: Estamos de volta e agora vamos falar de esporte aqui no Jornal Rádio News.
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5: E a vitória do Egito por 3-1 em cima da Nova Zelândia, comandada pelo agora ex-Liverpool Mohamed Salah, repercutiu na imprensa internacional. Autor do segundo gol, o atacante fez um grande jogo e foi um dos responsáveis pela primeira vitória egípcia em Copas do Mundo. Jornais ingleses destacam vitória inédita da seleção egípcia. O The Guardian destacou a virada egípcia, que começou perdendo por 1-0, com Salah inspirando o Egito em um brilhante segundo tempo da seleção.
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5: E sensação da Copa do Mundo, Cabo Verde pode se classificar para o mata-mata sem ter vencido nenhum jogo na fase de grupos. Cabo Verde é o terceiro colocado do Grupo H. A seleção tem 2 pontos, está igualada com o Uruguai na pontuação, no confronto direto e no saldo, mas fica atrás no número de gols marcados, 3-2. A Espanha lidera a chave com 4 pontos e a Arábia Saudita é a última com 1 ponto. A última rodada tem Cabo Verde versus Arábia Saudita e Uruguai versus Espanha. Os jogos serão disputados nesta sexta-feira às 21 horas, horário de Brasília. A campanha por si só já é histórica. Cabo Verde faz sua estreia em Copas do Mundo e soma 2 empates contra campeões mundiais. Espanha, 0-0 e Uruguai, 2-2.
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5: E o empate contra Cabo Verde aumentou um jejum no Uruguai. A seleção não sabe o que é vencer um jogo de Copa do Mundo sem a presença de Luis Suárez desde 1990. Suárez tinha 3 anos quando o Uruguai venceu seu último jogo em Copa sem ele. Em 21 de junho de 1990, os uruguaianos bateram a Coreia do Sul por 1-0 na Itália. Desde então, o Uruguai ficou fora de 3 Copas e não venceu na última que jogou antes da estreia de Suárez. Em 2002, foram 2 empates e 1 derrota. A Celeste não se classificou para os Mundiais de 1994, 1998 e 2006.
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6: Um novo medicamento oral para o câncer de mama foi aprovado pela Anvisa, Agência Nacional de Vigilância Sanitária. A resolução foi publicada nesta segunda-feira. O ilurio, tocilato de ilunestranto, é indicado para adultos com câncer de mama localmente avançado, que não pode ser removido por cirurgia ou que já se espalhou para outras partes do corpo e que foram previamente tratados com terapia endócrina. Desenvolvido pela Eli Lilly, o ilurio é administrado via oral e indicado como monoterapia, sem necessidade de combinação com outros remédios. A neoplasia maligna é a doença que mais atinge mulheres no país. De acordo com o INCA, o Instituto Nacional do Câncer, no período de 2023 a 2025, foram registrados mais de 73.600 casos da doença, o que representa mais de 30% dos cânceres em mulheres.
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7: Uma operação conjunta da Receita Federal e da Polícia Federal resultou na maior apreensão de cocaína líquida em madeira da história do Brasil e a segunda maior do mundo. O esquema de tráfico internacional utilizava cargas de madeira para camuflar a droga em estado líquido. O método, que consiste em dissolver a cocaína em solventes e impregná-la em materiais de transporte, é conhecido desde os anos 70 e foi sofisticado por traficantes como Pablo Escobar. A ação envolveu o monitoramento de caminhões na fronteira entre Mato Grosso e Mato Grosso do Sul. A investigação, que contou com apoio de autoridades dos Estados Unidos e da Bolívia, levou à apreensão de 8 caminhões carregados. A Receita Federal destacou a complexidade da operação e a importância da cooperação internacional no combate ao narcotráfico.
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1: a União Europeia confirmou um investimento significativo de 266 milhões de euros em 4 projetos no Brasil. A iniciativa visa fortalecer a cooperação e impulsionar o desenvolvimento em áreas estratégicas para ambos os blocos. Os detalhes dos projetos contemplados e os setores beneficiados por este aporte financeiro ainda serão amplamente divulgados. Este investimento reforça os laços econômicos e de parceria entre a Europa e o Brasil. A notícia é recebida com otimismo no cenário econômico brasileiro, representando um impulso importante para o crescimento e a inovação em diversas frentes.
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1: Um caso chocante de homicídio em Vila Velha, Espírito Santo, terá seu desfecho nos próximos dias. A dentista Gabriela Anacleto Kiefer e o veterinário Tiago Oliveira do Nascimento serão julgados a partir do dia 25 de junho pelo assassinato de um homem em situação de rua ocorrido em 2021. De acordo com as investigações, a vítima foi amarrada, espancada e teve as pernas quebradas antes de ser morta com tiros nas costas e na cabeça. O crime teria acontecido após uma suposta tentativa de furto na clínica da dentista, levando o veterinário a agredir e levar o homem, cujo corpo foi encontrado dias depois. O caso ganhou repercussão nacional pela brutalidade e pelo envolvimento de profissionais de saúde. A defesa da dentista afirma que ela será declarada inocente, enquanto Tiago confessou o homicídio, alegando legítima defesa. O júri popular promete ser um dos mais acompanhantes do ano na Justiça Capixaba.
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1: Uma grande operação policial foi deflagrada, desarticulando um esquema de fraudes que atingia cerca de 3,5 mil aposentados correntistas do Banco de Brasília, o BRB. A ação visa combater irregularidades que causaram prejuízos significativos a milhares de beneficiários. Esta é a segunda grande investida policial que atinge a estrutura do BRB em um curto espaço de tempo, evidenciando a complexidade e a abrangência das fraudes. A governadora do Distrito Federal já acionou o secretário de Economia para a contratação imediata de uma auditoria externa e determinou que a Procuradoria-Geral do Distrito Federal busque o ressarcimento dos recursos dos servidores públicos. As investigações continuam para identificar todos os envolvidos e garantir que a justiça seja feita, protegendo o patrimônio e a dignidade dos aposentados que foram vítimas desse esquema criminoso. A transparência e a responsabilização são as palavras de ordem para o governo local.
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1: O Sistema Único de Saúde, o SUS, voltará a aplicar 2 doses de reforço da vacina contra a poliomielite a partir de agosto. A medida visa fortalecer a imunização da população e garantir a erradicação da doença no país. A decisão anunciada reforça o compromisso do Ministério da Saúde com a prevenção de doenças e a proteção da população, especialmente das crianças. A poliomielite, embora controlada no Brasil, exige vigilância constante e altas taxas de vacinação para evitar o ressurgimento de casos. Os pais e responsáveis devem ficar atentos ao calendário de vacinação e procurar as unidades de saúde para garantir que seus filhos recebam as doses necessárias. A vacinação é um ato de responsabilidade coletiva e fundamental para a saúde de todos.
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4: Essas foram as últimas de hoje do Jornal Rádio News. Voltaremos na próxima edição. Fique ligado.
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Olá, amigos, que Deus abençoe grandiosamente a todos. Está no ar o programa A Bênção de Deus no Seu Lar, com seu amigo Elton Araújo, cada dia trazendo um ensinamento da Palavra de Deus. Olha, nós iremos iniciar uma série de mensagens estudando os Salmos 1, 2, 3, 4, até o Salmo 150. Nós iremos estudar o livro dos Salmos. Com certeza o Espírito Santo irá trazer conhecimentos tremendos para os nossos corações, para as nossas vidas, para fortalecer a nossa fé. Cada salmo será apresentado ali revelações divinas para o fortalecimento e aperfeiçoamento do nosso conhecimento. Então eu peço que você se programe para não deixar de escutar nenhum programa, porque cada programa será um salmo diferente. Eu peço também que você faça uma corrente. Como assim? Você irá convidar várias pessoas para participarem desse ensinamento. Com certeza o conhecimento será aprimorado, tá bom? Daqui a pouquinho nós iremos estudar o Salmo de número 1. Só que antes nós iremos escutar um lindo musical. Vamos ao musical.

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Hoje nós estaremos dando início a uma série de mensagens estudando o livro dos Salmos. São 150 salmos. Cada dia nós iremos estudar um salmo diferente. Hoje nós iremos estudar o Salmo de número 1. Eu tenho certeza que essa série de mensagens irá trazer um conhecimento que irá fortalecer a nossa fé. O Salmo capítulo 1, quando nós começamos a nos aprofundar no conhecimento, nós podemos observar que apresenta dois caminhos: o caminho do justo e o caminho do ímpio, mostrando que as nossas escolhas determinam nosso destino espiritual. Quem escreveu o Salmo de número 1? O autor não é identificado diretamente no texto. Muitos estudiosos acreditam que ele pode ter sido escrito por Davi, pois ele escreveu uma grande parte dos Salmos.

estilo combina com os seus pensamentos, suas linhas de ensinamentos, a forma como ele aborda sobre justiça, sobre obediência. No entanto, como o texto não identifica claramente, o mais correto é dizer que o autor é desconhecido, embora inspirado por Deus. E isso é o que importa, é que o texto é inspirado por Deus, independente quem escreveu, se foi o rei Davi ou não. Quais as lições que nós podemos extrair do Salmo de número 1? Bem, no Salmo de número 1 nós podemos observar que fala a respeito das companhias que conseguem influenciar a nossa vida espiritual. Também fala que a verdadeira felicidade está em obedecer a Deus. Também menciona quem permanece com Deus vai frutificar. Mostra também que o ímpio não irá frutificar. O ímpio não tem a mesma firmeza do justo. O Salmo também fala que Deus conhece o caminho daquelas pessoas que seguem a ele. Sendo assim, o Salmo de número 1 nos traz revelações importantíssimas. Falando a respeito das influências em relação à vida espiritual, no Salmo de número 1, versículo 1, está escrito: bem-aventurado o varão que não anda segundo o conselho dos ímpios, nem se detém no caminho dos pecadores, nem se assenta na roda dos escarnecedores. Bem-aventurado quer dizer feliz, varão está se referindo ao homem, varoa está se referindo à mulher, certo? Então aqui fala o seguinte: bem-aventurado o homem ou a mulher, feliz o homem, feliz a mulher, que não anda segundo os conselhos dos ímpios. Ímpios são aquelas pessoas que praticam a impiedade, escolhem o caminho errado. Se nós observarmos, o salmista orienta a não andar no conselho dos ímpios, orienta a não parar no caminho dos pecadores, como assim, não se envolver com relacionamentos errados, também menciona sobre não assentar na roda dos escarnecedores. Isso ensina que o pecado geralmente começa de uma forma muito sutil. Primeiro ouvimos, depois praticamos e por fim nos acomodamos na prática do pecado. Sendo assim, querido ouvinte, cuidado com as amizades erradas, as influências nas redes sociais, conselhos errados e ambientes que te afasta de Deus. É tanto que em 1 Coríntios capítulo 15, versículo 33, está escrito: as más companhias corrompem os bons costumes. Então nós podemos observar que no Salmo 1 já fala a respeito das companhias que influenciam na vida espiritual. Nós precisamos ter esse cuidado, nós precisamos ter essa cautela na hora de formar as amizades. O Salmo de número 1 também fala sobre a verdadeira felicidade está em obedecer a Deus. É tanto que Salmo capítulo 1, versículo 2 está escrito: antes tem o seu prazer na lei do Senhor, e na sua lei medita de dia e de noite. Um homem feliz não é aquele que possui bens, mas aquele que encontra prazer na palavra de Deus. Muitos procuram felicidade em dinheiro, status ou prazeres passageiros, mas o Salmo mostra que a verdadeira alegria está em viver segundo a vontade de Deus. Ou seja, quando você anda em conformidade com a vontade de Deus, a tendência é Deus trazer para o seu coração alegria. É tanto que Jeremias capítulo de número 15, versículo de número 16, o texto fala: tu falaste comigo, e eu prestei atenção em cada palavra, ó Senhor, Deus Todo-Poderoso. Eu sou teu, e por isso as tuas palavras encheram o meu coração de alegria e de felicidade. Aqui Jeremias expressa que, ao ouvir a palavra de Deus, por estar em obediência à palavra de Deus, Deus encheu o coração dele de alegria, Deus encheu o coração dele de felicidade. Então o Salmo de número 1, o versículo 2, mostra que a verdadeira felicidade está em obedecer a Deus. Dando sequência na linha de ensinamento do Salmo número 1,
O versículo 3 nós podemos observar que quem permanece em Deus ou com Deus irá frutificar. É tanto que o versículo 3 fala: pois será como a árvore plantada junto a ribeiros de água, a qual dá o seu fruto na estação própria e cujas folhas não caem, e tudo quanto fizer prosperará. A imagem da árvore mostra estabilidade, nutrição, crescimento, frutos no tempo certo. Mesmo em tempos difíceis, quem permanece firmado em Deus continua forte e produz frutos espirituais. Por quê? Porque essa pessoa, por permanecer em Deus, ela está

versículo 3 deixa bem claro: quem está com Deus vai produzir frutos. Quem está com Deus tem a sua casa edificada sobre a rocha, conforme mencionado em Mateus capítulo 7, versículo 24 em diante, que está escrito: todo aquele, pois, que escuta estas minhas palavras e a pratica, assemelhá-lo-ei ao homem prudente que edificou a sua casa sobre a rocha. E desceu a chuva, e correram rios, e assopraram ventos, e combateram aquela casa, e não caiu, porque estava edificada sobre a rocha. Então, a pessoa que escuta a palavra de Deus, guarda no coração a palavra de Deus, com certeza essa pessoa vai frutificar. A Bíblia chega a comparar esta pessoa a uma árvore plantada junto do rio, e ao mesmo tempo chega a comparar uma pessoa que construiu uma casa sobre a rocha. Então, Salomão aqui nos traz revelações impactantes, revelações que, se nós estivermos atentos para colocarmos em prática, a nossa vida será transformada da água para o vinho. Mas também o Salmo número 1, versículo 4, nós podemos observar que é citado que o ímpio não tem firmeza, certo? É tanto que o texto diz: os ímpios não são assim como os justos, mas são como a moinha que o vento espalha. Bem, a moinha é pó, pedaços de pó, que quando o vento bate, ele simplesmente não tem firmeza, então ele automaticamente se desloca. A palha representa a instabilidade, vazio e falta de direção. Uma vida sem Deus pode parecer forte exteriormente, mas espiritualmente é vazia e sem base sólida. Aí sim, eu posso comparar com aquela pessoa que edificou a sua casa sobre a areia, conforme mencionado em Mateus capítulo 7, versículo de número 26 em diante, que está escrito: e aquele que ouve estas minhas palavras e as não cumpre, compará-lo-ei a um homem sensato que edificou a sua casa sobre a areia, e desceu a chuva, e correram rios, e assopraram ventos, e combateram aquela casa, e caiu, e foi grande a sua queda. Podemos observar que a pessoa que não tem a sua vida pautada na palavra de Deus, ela é classificada como uma pessoa ímpia. Ela pratica impiedade. A casa dela, a vida dela, é como aquela pessoa que constrói um edifício sobre areia. Quando vem a tempestade, o vento forte, a chuva, esse edifício irá cair. Então, qualquer pessoa que não tem a vida firmada em Cristo, você pode ter certeza, ela não tem estabilidade, certo? Então, aqui no Salmo de número 1, versículo de número 4, nós podemos observar que o ímpio, ele não tem firmeza. Já no Salmo capítulo 1, versículo 6, menciona que Deus conhece o caminho dos justos. Olha o que o texto fala: porque o Senhor conhece o caminho dos justos, mas o caminho dos ímpios perecerá. Aqui, quando fala que Deus conhece, o conhecer aqui significa cuidado, proteção, aprovação, mostra sobre relacionamento. Deus vê e acompanha os caminhos dos justos. É tanto que Apocalipse, capítulo de número 2, versículo de número 2, o texto fala: eu sei as tuas obras e o teu trabalho e a tua paciência. Olha que lindo. Deus conhece o caminho dos justos, mas o caminho do ímpio, o Salmo deixa bem claro, irá perecer, ou seja, não irá sobressair. Então, essa mensagem do Salmo de número 1, ela é atual para os nossos dias. E a mensagem central já deixa bem claro, certo? Cuidado com os conselhos errados, cuidado com as distrações constantes, cuidado com a inversão de valores, cuidado com a espiritualidade superficial. O Salmo nos ensina que precisamos escolher bem as nossas amizades. Precisamos amar a Deus, amar a palavra de Deus. Precisamos permanecer firmados no Senhor, todos tendo ciência que as nossas escolhas trarão para as nossas vidas consequências. A grande pergunta que fica é: em qual dos dois caminhos estamos andando? Porque o justo floresce, mas o caminho do ímpio perece.
Então o Salmo

Como de número 1, nós podemos observar que está trazendo ensinamentos, mostrando a respeito de dois caminhos, o caminho do justo e o caminho do ímpio, mostrando que as nossas escolhas trazem para as nossas vidas consequências positivas ou negativas, tá bom? Então, hoje nós estudamos o Salmo de número 1. No próximo programa, se Deus quiser, nós iremos estudar o Salmo de número 2. Aquilo que o Espírito Santo ministrou ao seu coração é aquilo que você deve colocar em prática. E não esqueça, seja um multiplicador do Evangelho de Cristo, um ensinamento como este. Não perca a oportunidade de compartilhar para que outras pessoas também sejam alcançadas, abençoadas através desse ensinamento, tá bom? Eu quero nesse momento orar, eu vou clamar a Deus pelas nossas vidas e eu tenho certeza que o Espírito Santo de Deus está presente para atender ao nosso clamor. Vamos orar? Pai, em o nome do teu Filho Jesus Cristo, eu entro na tua presença em oração. Te agradeço, meu Pai, pelo ensinamento do Salmo de número 1. Esse Salmo mostra dois caminhos, o caminho do justo e o caminho do ímpio. Nós precisamos, meu Pai, escolher o caminho certo. O Salmo nos mostrou a respeito das companhias. Nós temos que ter cuidado com as companhias, pois elas influenciam a nossa vida espiritual. Muitas pessoas se desviam do caminho da verdade por causa das más companhias, amizades erradas. Pai, o Salmo também mostra sobre a verdadeira felicidade que é obedecer ao Senhor. Quantas pessoas estão tendo uma vida de tristeza, de amargura, porque essas pessoas, meu Pai, uma grande parte ainda não despertaram para seguir ao Senhor da forma certa. Pai, o texto também fala a respeito de permanecer firme na presença do Senhor para que possa frutificar. Todos que permanecem na presença do Senhor irão frutificar, pois será o justo será comparado, é comparado a uma árvore plantada junto a ribeiros de água que dá o seu fruto na estação própria. Espírito Santo, precisamos frutificar, precisamos fazer a diferença. Não podemos, meu Pai, agir na qualidade de pessoas que não conhecem a tua palavra, pois o Salmo deixa bem claro, o ímpio não tem firmeza. O ímpio é como a moinha que o vento espalha, palha seca, sem estabilidade, vazio, falta de direção na vida da pessoa. Não podemos, meu Pai, nos prender com coisas erradas. Precisamos obedecer ao Senhor, porque o Senhor conhece o caminho dos justos. O caminho do ímpio perecerá. Pai, como ministro do teu evangelho, eu clamo ao Senhor por todas essas pessoas. Faça, Senhor, uma obra completa em nossas vidas. E eu vou usar a autoridade que o Senhor tem me dado. E como ministro do teu evangelho, eu repreendo, meu Deus, toda e qualquer ação contrária. E eu falo mal, você não pode agir na vida dessas pessoas. Pega tudo o que é teu e sai agora, em nome de Jesus Cristo. Visita, Espírito Santo, o mundo espiritual desse homem, o mundo espiritual desta mulher. Traga temor, Senhor, para cada coração. Traga alegria para este coração que está triste. Jeremias deixou bem claro, por temer ao Senhor, por ouvir a palavra do Senhor, o coração dele se enchia de alegria e de felicidade. Que a alegria do Senhor possa visitar esta pessoa, que a felicidade do Senhor possa transbordar esta pessoa e que ela possa crescer mais e mais na tua presença. Espírito Santo, faça uma obra completa na vida de todos. Eu clamo ao Senhor por todos nós. Precisamos do Senhor, da tua ajuda, do teu socorro. Espírito Santo, olhe para a necessidade de cada um. É o que eu te peço, Pai, em o nome de Jesus Cristo, para a tua glória. Amém e glória a Deus. Tome posse da sua bênção em o nome do Senhor Jesus Cristo. Aquilo que o Espírito Santo ministrou ao seu coração, coloque em prática. Com certeza você irá vencer em o nome do Senhor Jesus, tá bom? Nós estamos chegando ao fim do programa de hoje. Hoje nós estudamos o Salmo de número 1. Se Deus quiser, o próximo programa nós iremos estudar o Salmo de número 2, tá bom? Vamos nesse momento escutar um lindo musical
e logo em seguida o programa finaliza por hoje. Deus abençoe a todos, fiquem na paz do Senhor Jesus.

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0: 98.
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1: 9:49.
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2: Muito bem, senhoras e senhores, está entrando no ar mais uma edição do The Music Coffee Time, edição de meiuca de semana. É, hoje é quarta-feira e temos 2 horas pela frente, levando pra você tudo que foi de bom no passado, de volta para o presente. Aumente o som, porque o The Music Coffee Time está no ar.

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3: A Polícia Federal deflagrou a Operação Miragem, visando desarticular um esquema fraudulento no Banco Digimais. A ação cumpriu 9 mandados de busca e apreensão em São Paulo contra 10 empresas e 8 pessoas físicas ligadas à instituição financeira. As investigações apontam para manipulação de balanços, supervalorização de ativos e geração artificial de receitas, tudo para ocultar a real situação financeira do banco. O bispo Edir Macedo, fundador da Igreja Universal do Reino de Deus e proprietário do Digimais, está entre os investigados, embora não tenha sido alvo de mandado de busca por residir no exterior. A Justiça Federal também autorizou o afastamento dos sigilos bancário e fiscal dos envolvidos, além do bloqueio de bens e valores que podem chegar a mais de 670 milhões de reais. O Banco Digimais afirmou que colabora com as investigações e reafirma seu compromisso com a transparência.
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0: Previsão do tempo para quarta-feira, 24 de junho de 2026. Região Norte, Palmas, tem previsão de céu cheio de nuvens, mas sem chuva nesta quarta-feira. Temperatura mínima de 18 e máxima de 34 graus nas horas mais quentes do dia. A umidade do ar na capital do Tocantins é de 70 a 20%. Pimenta Bueno, em Rondônia. A comemoração de aniversário é com muitas nuvens no céu sem chuva. Temperatura mínima 19, máxima 28 graus. A umidade relativa do ar é de 100 a 50%. Você ouviu a previsão do tempo para esta quarta-feira, 24 de junho de 2026.
1: Dez horas e 23 minutos.
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4: Ei, você aí, estamos de volta pra você ouvir o The Music Coffee Time. Aqui você aumenta o volume e a gente toca o melhores dos anos 70, 80, 90 aqui no The Music Coffee Time.
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2: Pelo menos 4 pessoas morreram e cerca de 50 turistas ficaram retidos na favela Santa Marta, no Rio de Janeiro, após um intenso tiroteio durante uma operação policial. Os visitantes estavam no Mirante Dona Marta, um ponto turístico famoso, quando foram surpreendidos pelo confronto. A ação da Polícia Civil faz parte da Operação Contenção, que busca combater a expansão territorial do Comando Vermelho na capital fluminense. Moradores relataram momentos de pânico com a intensidade dos disparos. Um passageiro de ônibus foi atingido por bala perdida na perna e explosões foram ouvidas em bairros vizinhos. A operação segue em andamento, com a polícia buscando desarticular a estrutura financeira da facção criminosa.
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3: Previsão do tempo para quarta-feira, 24 de junho de 2026. Região Nordeste. Salvador, na Bahia, tem muitas nuvens no céu e previsão de rajadas de vento à tarde e à noite. Temperatura mínima de 20 e máxima de 27 graus. A umidade do ar é de 95% a 60%. São João do Tigre, na Paraíba, comemora aniversário com céu cheio de nuvens. Temperatura mínima é de 16 e a máxima de 31 graus. Umidade do ar varia. Do Tigre, na Paraíba, comemora aniversário com céu cheio de nuvens. Temperatura mínima é de 16 e a máxima de 31 graus. Umidade do ar varia de 100 a 35%. Você ouviu a previsão do tempo para esta quarta-feira, 24 de junho de 2026.
4: Certa! 10 horas e 43 minutos.
5: Bom dia.
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3: 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Uma operação conjunta da Receita Federal e da Polícia Federal resultou na maior apreensão de cocaína líquida em madeira da história do Brasil e a segunda maior do mundo. O esquema de tráfico internacional utilizava cargas de madeira para camuflar a droga em estado líquido. O método, que consiste em dissolver a cocaína em solventes e impregná-la em materiais de transporte, é conhecido desde os anos 70 e foi sofisticado por traficantes como Pablo Escobar. A ação envolveu monitoramento de caminhões na fronteira entre Mato Grosso e Mato Grosso do Sul. A investigação, que contou com apoio de autoridades dos Estados Unidos e da Bolívia, levou à apreensão de 8 caminhões carregados. A Receita Federal destacou a complexidade da operação e a importância da cooperação internacional no combate ao narcotráfico.
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5: Previsão do tempo para quarta-feira, 24 de junho de 2026. Região Centro-Oeste. Em Cuiabá, Mato Grosso, céu repleto de nuvens nesta quarta-feira. Os termômetros da capital marcam mínima de 16 e máxima de 19 graus. Umidade relativa do ar gira em torno de 80-50%. Goianésia, em Goiás, faz aniversário e tem céu com nuvens sem previsão de chuva. Temperatura mínima de 17 e máxima de 33 graus. A umidade relativa do ar vai de 80% a 30%. Você ouviu a previsão do tempo para esta quarta-feira, 24 de junho de 2026.
6: Onze horas e 4 minutos.
7: Bom dia.
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0: Coffee Time, as grandes emoções da sua vida estão aqui. A gente volta já.
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5: A Polícia Federal deflagrou a Operação Miragem, visando desarticular um esquema fraudulento no Banco Digimais. A ação cumpriu 9 mandados de busca e apreensão em São Paulo, contra 10 empresas e 8 pessoas físicas ligadas à instituição financeira. As investigações apontam para manipulação de balanços, supervalorização de ativos e geração artificial de receitas, tudo para ocultar a real situação financeira do banco. O bispo Edir Macedo, fundador da Igreja Universal do Reino de Deus e proprietário do Digimais, está entre os investigados, embora não tenha sido alvo de mandado de busca por residir no exterior. A Justiça Federal também autorizou o afastamento dos sigilos bancário e fiscal dos envolvidos, além do bloqueio de bens e valores que podem chegar a mais de 670 milhões de reais. O Banco Digimais afirmou que colabora com as investigações e reafirma seu compromisso com a transparência.
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6: Previsão do tempo para quarta-feira, 24 de junho de 2026. Região Sudeste, Vitória no Espírito Santo tem previsão de céu com muitas nuvens nesta quarta-feira. Os termômetros registram mínima de 18 e máxima de 30 graus. Umidade relativa do ar vai de 90 a 40%. Atibaia, em São Paulo, completa mais um ano com muitas nuvens no céu. Temperatura mínima de 12 graus e máxima de 17 graus. Umidade relativa do ar é de 100 a 80%. Você ouviu a previsão do tempo para esta quarta-feira, 24 de junho de 2026.
7: Onze horas e 21 minutos.
8: Bom dia.
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0: Ei, você aí, estamos de volta pra você ouvir o The Music of Time. Aqui você aumenta o volume e a gente toca o melhores dos anos 70, 80, 90 aqui no The Music of Time.
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0: Oh, que bacana! The Music of Time, as grandes emoções da sua vida. A gente volta já, não sai daí.
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4: Pelo menos 4 pessoas morreram e cerca de 50 turistas ficaram retidos na favela Santa Marta, no Rio de Janeiro, após um intenso tiroteio durante uma operação policial. Os visitantes estavam no Mirante Dona Marta, um ponto turístico famoso, quando foram surpreendidos pelo confronto. A ação da Polícia Civil faz parte da Operação Contenção, que busca combater a expansão territorial do Comando Vermelho na capital fluminense. Moradores relataram momentos de pânico com a intensidade dos disparos. Um passageiro de ônibus foi atingido por bala perdida na perna e explosões foram ouvidas em bairros vizinhos. A operação segue em andamento, com a polícia buscando desarticular a estrutura financeira da facção criminosa.
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7: Previsão do tempo para quarta-feira, 24 de junho de 2026. Região Sul. Em Curitiba, Paraná, céu repleto de nuvens. O dia amanhece frio, com termômetros registrando mínima de 3 e máxima de 16 graus. A umidade relativa do ar oscila entre 95% e 55%. Florianópolis, em Santa Catarina, tem previsão de céu com nuvens e vento moderado. Os termômetros registram mínima de 6 e máxima de 13 graus. A umidade relativa do ar fica entre 85% e 50%. Você ouviu a previsão do tempo para esta quarta-feira, 24 de junho de 2026.
8: Onze horas e 39 minutos.
9: Bom dia.
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0: Muito bem, senhoras e senhores, estamos encerrando mais uma edição do The Music Coffee Time, edição de quarta-feira. Obrigado aí pelo teu carinho, pela tua audiência. A sua viagem dos grandes sucessos volta amanhã com mais pra você. Se cuida, juízo, e até amanhã.
1: Cada estrela no céu, sinto a presença de quem já se foi. A vida é uma jornada e a morte é apenas uma mudança de paisagem. Na eternidade das lembranças, encontramos consolo para a finitude da vida. A saudade é a melodia que toca suavemente nos corações que amam.

ausência de quem amamos, vemos o mundo se desbotar aos poucos e a chuva cai como a saudade, lenta e persistente, preenchendo o vazio com memórias de um tempo que se foi.

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1: Portugal não tomou conhecimento do Uzbequistão e venceu por 5 a 0 pela segunda rodada do Grupo K da Copa do Mundo de 2026. A seleção portuguesa dominou a partida do início ao fim e teve como grande destaque Cristiano Ronaldo, que marcou 2 gols e encerrou o jejum de gols em grandes torneios. Nuno Mendes também balançou as redes, enquanto um gol contra da defesa uzbeque e outro de Rafael Leão completaram a goleada. Com o resultado, Portugal chegou aos 4 pontos e ficou muito perto da classificação para a próxima fase do Mundial. Já o Uzbequistão, que havia perdido para a Colômbia na estreia, sofreu a segunda derrota seguida e acabou eliminado da competição. A vitória ainda reforçou a confiança dos portugueses após o empate contra o Congo na primeira rodada e colocou a equipe em boa posição para disputar a liderança do grupo contra a Colômbia.
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2: Boa tarde.

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1: Boa tarde.
2: A minha estrelinha. Que saudades. Hoje eu não estou bem. Sabe, às vezes não é fácil tentar ser forte o tempo todo. Às vezes estou sorrindo. Sorrindo por fora. E com o coração sangrando por dentro. Porque não é fácil levantar todas as manhãs e ver que você não está mais aqui.

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coração porque a festa vai começar. Tá no ar o Avenida Brasil e eu sou Flávia Zamberg, trazendo a energia contagiante da nossa MPB. Aqui não tem silêncio, não tem tristeza, é só alegria, é só clássico, é só música que não sai da memória. E sabe de uma coisa? Você é meu convidado de honra nessa viagem musical. Então bora junto, aumenta esse som e sente a vibe, porque a estrada tá livre e a avenida é toda nossa. Alô, galera!

0: Encerramos esse bloco com chave de ouro, mas não sai daí. Logo voltamos com mais sucessos que marcaram época e que vão fazer você se emocionar e dançar. 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
5: Hora certa!
6: 15 horas e 30 minutos.
7: Boa tarde.
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0: Chegamos de volta, minha gente! Mais um bloco da Avenida Brasil, cheio de alegria, música boa e emoção, trazendo os clássicos que marcaram época. Fica ligado que o melhor ainda tá por vir.

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Chegamos ao fim dessa viagem musical, mas a energia da MPB continua com você. Eu sou Flávia Zamberg e foi um prazer dividir cada momento ao vivo. Canta junto, vibra com a música e até a próxima, porque voltaremos na próxima edição trazendo mais sucessos inesquecíveis.

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2: Olá, tudo bem com você? Começa agora o Nitro Music aqui pela sua melhor rádio comigo, Bia Ipsen. A partir de agora você vai conferir as melhores aí do flashback, anos 70, 80, 90, 2000, relembrando as mais belas canções do passado por aqui, começar com esse flashback aqui.
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2: Tá tudo bem agora. Tá tudo bem. Você descansou.

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6: 16 horas e 26 minutos.
7: Boa tarde.
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8: Senhoras e senhores, voltamos com o Nitro Music. Aumenta o volume.
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2: Independente do tempo que passe, vou sentir saudades eternas da sua presença, do seu carinho e do seu conforto. Que Deus te proteja e te guarde por toda a eternidade.

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5: 16:44.
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7: Senhoras e senhores, voltamos com o Nitro Music. Aumenta o volume.
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1: Agora eu vi aí que se envolvendo nessa. Obrigada pela companhia, obrigada pela sua audiência. A gente se encontra por aqui. Beijão pra você, viu? Fica com Deus, um grande abraço. Tchau, tchau.
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das minhas vontades, dos meus desejos, dos meus planos, Senhor. Os meus planos comparados aos teus são pequenos demais. Eu quero trilhar os teus caminhos, Senhor, porque eles são mais altos do que os meus. Leva-me pelos teus caminhos.

braços. Você pode fazer algo? Tem alguém sentindo a presença dele aqui? Tem alguém sentindo a presença? Você pode emprestar um braço para ele nesse momento? Tem cura nesse lugar, meu irmão. Tem cura, tem cura. Tem milagre, tem libertação. A gente já viu a salvação acontecer aqui. Eu queria que você pegasse essa mão que você está emprestando para ele agora e colocasse ao redor da pessoa do seu lado. Seja ferramenta, seja instrumento nas mãos de Deus. Deixe ele te usar agora. Temos que amar a ele sobre todas as coisas e ao próximo como a nós mesmos. Então deixa

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Ela é a única dor que não tem remédio que a faça parar de doer. Ela tem cheiro, tem voz, tem nome. E sobrenome. A saudade arde no peito. Queima feito fogueira em brasa e deixa um buraco enorme no coração de quem sente.

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1: Hora certa!
2: 19 horas e 6 minutos.
3: Boa noite.

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Santa Paz, o nosso Nostalgia tá entrando no ar nesta quarta-feira aqui na sua rádio preferida. Meio de semana, vamos recordar aquela canção bacana, aquele flashback bem legal dos anos 90 no nosso Nostalgia, aqui na sua rádio preferida. Eu sou Ricardo Oliveira e tô com você nessa, hein? Então vem comigo e aumenta o volume.

0: assim vamos fechando o nosso Nostalgia nesta quarta-feira. Demais esse programa, muito bom, né? Obrigado pela audiência aí, obrigado pelo carinho. Fechando o programa de hoje e a qualquer momento a gente se fala aqui na sua rádio preferida. Um beijo, tchau, tchau.
1: 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Foi tão rápido e eu tive que partir. Me fui tão cedo e nem pude me despedir de ti. Te deixei aí com uma saudade enorme dentro do peito e com vários questionamentos, perguntas que nunca terão uma resposta exata. Me desculpe por não me despedir. É que na verdade eu também não queria ir embora assim. Mas já havia chegado a minha hora. Então bati as minhas asas e retornei para a casa. Aqui já não existe mais dor e nem sofrimento. Aqui eu estou em paz, não sofro mais. E eu sinto a sua falta. Sei que você se pergunta isso, mas quero que saiba que mesmo de longe, eu estou com você e sempre vou te proteger. Eu estou tão feliz por essa sua força e quero que continue sempre assim, que nunca perca a sua fé e que nunca desista dos seus sonhos, pois você vai chegar longe. 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
2: Dezenove horas e 57 minutos.
3: Boa noite.

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1: 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Uma operação conjunta da Receita Federal e da Polícia Federal resultou na maior apreensão de cocaína líquida em madeira da história do Brasil e a segunda maior do mundo. O esquema de tráfico internacional utilizava cargas de madeira para camuflar a droga em estado líquido. O método, que consiste em dissolver a cocaína em solventes e impregná-la em materiais de transporte, é conhecido desde os anos 70 e foi sofisticado por traficantes como Pablo Escobar. A ação envolveu o monitoramento de caminhões na fronteira entre Mato Grosso e Mato Grosso do Sul. A investigação, que contou com apoio de autoridades dos Estados Unidos e da Bolívia, levou à apreensão de 8 caminhões carregados. A Receita Federal destacou a complexidade da operação e a importância da cooperação internacional no combate ao narcotráfico.
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3: Oito e quatro.
4: Boa noite.

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2: Estamos chegando com mais um Love Music, o melhor do romantismo chegando no seu rádio. Eu sou a Maria Lima e esse é o programa que faz você se apaixonar. Vem comigo, sejam bem-vindos.
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1: Esse foi mais um bloco do Love Music. Voltamos já.
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5: Pelo menos 4 pessoas morreram e cerca de 50 turistas ficaram retidos na favela Santa Marta, no Rio de Janeiro, após um intenso tiroteio durante uma operação policial. Os visitantes estavam no Mirante Dona Marta, um ponto turístico famoso, quando foram surpreendidos pelo confronto. A ação da Polícia Civil faz parte da Operação Contenção, que busca combater a expansão territorial do Comando Vermelho na capital fluminense. Moradores relataram momentos de pânico com a intensidade dos disparos. Um passageiro de ônibus foi atingido por bala perdida na perna e explosões foram ouvidas em bairros vizinhos. A operação segue em andamento, com a polícia buscando desarticular a estrutura financeira da facção criminosa.
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6: 8:26.
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7: Uma operação conjunta da Receita Federal e da Polícia Federal resultou na maior apreensão de cocaína líquida em madeira da história do Brasil e a segunda maior do mundo. O esquema de tráfico internacional utilizava cargas de madeira para camuflar a droga em estado líquido. O método, que consiste em dissolver a cocaína em solventes e impregná-la em materiais de transporte, é conhecido desde os anos 70 e foi sofisticado por traficantes como Pablo Escobar. A ação envolveu o monitoramento de caminhões na fronteira entre Mato Grosso e Mato Grosso do Sul. A investigação, que contou com apoio de autoridades dos Estados Unidos e da Bolívia, levou à apreensão de 8 caminhões carregados. A Receita Federal destacou a complexidade da operação e a importância da cooperação internacional no combate ao narcotráfico.
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3: 8:44.
8: Boa noite.
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1: Estamos de volta com o Love Music. Love Music é pra você se apaixonar.
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